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1: Olá, boa noite.
2: Boa noite para você que nos acompanha em todo o país.
1: Sexta-feira, 10 de julho de 2026.
2: Vamos ao destaque do dia na Voz do Brasil.
1: Meio ambiente.
2: Desmatamento na Amazônia cai em junho 30% em relação ao mesmo período do ano passado.
1: No Cerrado, houve queda de 5,3%, segundo dados do INPE, o Instituto Nacional de Pesquisas Espaciais. Luana Karen.
3: Os dados são do Sistema de Detecção de Desmatamento em Tempo Real, DETER, que emite avisos diários de desmatamento a partir de imagens de satélite.
2: Pesquisa Nacional vai avaliar a saúde dos brasileiros.
1: Entrevistadores do IBGE vão visitar 140 mil famílias. Graziele Bezerra.
4: Os entrevistadores do IBGE estarão identificados com crachá do Instituto, uniforme institucional e dispositivo eletrônico de coleta.
2: E hoje vamos falar sobre a Lei de Acesso à Informação.
1: Na plataforma Informa BR é possível fazer qualquer pedido de dados e políticas públicas federais.
2: Quem explicou pra gente como funciona a ferramenta foi o secretário da Controladoria Geral da União, Marcelo Vidal.
5: A partir de agora, todo e qualquer pedido de acesso à informação, ele deve ser feito pela plataforma Informa BR, que disponibiliza ao cidadão uma ferramenta onde ele pode fazer uma busca das informações que ele tem interesse.
1: Na apresentação da Voz do Brasil hoje, eu, Mariana Jungmann e Luciano Seixas.
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1: Dados do Sistema de Detecção do Desmatamento em Tempo Real, o DETER, mostram uma redução na área degradada na Amazônia e no Cerrado.
2: A divulgação é uma rotina mensal de transparência do monitoramento por satélite da vegetação nativa.
3: Os avisos de desmatamento na Amazônia e no Cerrado recuaram em junho de 2026, comparado ao mesmo mês de 2025. Na Amazônia, os alertas de desmatamento somaram pouco mais de 297 quilômetros quadrados em junho de 2026, uma queda de 35% comparado ao mesmo período do ano passado. No acumulado de agosto de 2025 a junho de 2026, os avisos na Amazônia somaram 2.485 quilômetros quadrados, contra quase 4 mil quilômetros quadrados registrados no intervalo anterior, uma redução de 37,2%. Os dados são do Sistema de Detecção de Desmatamento em Tempo Real, DETER, que emite avisos diários de desmatamento a partir de imagens de satélite. O coordenador do Programa de Monitoramento Biomas BR, do Instituto Nacional de Pesquisas Espaciais, INPE, Cláudio Almeida, fala mais sobre esse sistema de alertas.
6: O DETER, ele tem essa coisa de que ele é feito de maneira muito mais rápida. O objetivo primário dele não é dar aquela área com precisão. É dizer para o órgão de fiscalização, olha, está ocorrendo um desmatamento aqui. Né? Então é importante que você... São milhares de alertas que são enviados por ano.
3: No Cerrado, os avisos de desmatamento caíram 5,3% em junho deste ano, comparado com junho de 2025. No entanto, de acordo com o Instituto Nacional de Pesquisas Espaciais, houve significativa cobertura de nuvens durante o mês, o que pode ter dificultado o mapeamento em determinadas regiões. Já no acumulado de agosto de 2025 a junho de 2026, os avisos de desmatamento no Cerrado somaram 4.689 quilômetros quadrados, uma queda de quase 8% comparado ao mesmo período anterior. Reportagem Luana Karen.
1: Minerais críticos são caracterizados pelo risco de escassez combinado com uma alta relevância econômica.
2: Eles são utilizados na fabricação de itens como baterias, computadores, celulares, painéis solares, turbinas eólicas e veículos elétricos.
1: O tema foi discutido hoje num encontro que reuniu representantes do setor produtivo, do governo e da academia.
7: Lítio, cobalto, níquel, cobre e terras raras fazem parte do grupo conhecido como minerais críticos. Eles são considerados estratégicos para alguns setores como tecnologia, defesa e energia. Com o aumento da demanda mundial, esses recursos ganharam maior importância econômica e geopolítica. Nesta sexta-feira, houve uma reunião entre representantes do governo, da academia e do setor produtivo para discutir diretrizes para o desenvolvimento da cadeia de minerais críticos no

0: país, como detalhou a ministra da Casa Civil, Miriam Belchior.
1: Aprofundamos questões relacionadas ao contexto geopolítico e parcerias internacionais, o potencial minerário do Brasil nessa área e instrumentos de apoio ao setor, a transformação mineral e a sustentabilidade, em quais cadeias produtivas apostar, quais são as necessidades de ampliação das nossas capacidades tecnológicas e produtivas e também os instrumentos de financiamento e de viabilização econômica.
0: Um estudo sobre terras raras elaborado pelo Centro de Gestão e Estudos Estratégicos, divulgado neste mês no Rio de Janeiro, revelou que o Brasil tem capacidade de se destacar nesse mercado até 2040. Alguns dos minerais críticos são a base para viabilizar a transição energética e a expansão de tecnologias digitais, de celulares a carros elétricos, por exemplo. O tema também avança no Congresso Nacional, com uma proposta de criação de uma política nacional para o setor. Reportagem, Márcia Fernandes.
2: O Brasil enviou nesta sexta-feira uma nova remessa de insumos hospitalares para a Venezuela, depois dos terremotos que atingiram a cidade de La Guaira há 2 semanas.
3: Foram enviadas aproximadamente 5 toneladas de materiais de uso médico, cirúrgico e para atendimento pediátrico.
2: De acordo com o balanço divulgado pelo governo venezuelano, pelo menos 3.889 pessoas morreram. Mais de 6 mil foram resgatadas com vida e o número de feridos ultrapassa os 16 mil.
3: E logo mais, retornam da missão de apoio humanitário equipes brasileiras da Defesa Civil, do Corpo de Bombeiros, da Anatel e militares que atuaram no Hospital de Campanha em La Guaira.
2: A aeronave da Força Aérea Brasileira está prevista para desembarcar às 8 horas da noite na Base Aérea de Brasília.
3: E no início da tarde, o presidente Lula conversou por telefone com a presidente designada da Venezuela, Delcy Rodrigues.
2: De acordo com nota enviada à imprensa, os dois líderes trataram das perdas humanas e materiais provocadas pelos graves terremotos que assolaram o país.
3: A presidente da Venezuela agradeceu a ajuda humanitária enviada pelo Brasil e informou que as buscas pelas vítimas seguem em curso.
2: A líder venezuelana destacou ainda que se prepara para a difícil tarefa de reconstrução das áreas atingidas, em especial as moradias das famílias desabrigadas.
3: O Vale Recarga do mês de julho do programa Gás do Povo está disponível para as famílias beneficiárias.
2: Confira quem pode receber e como acessar o benefício.
4: Famílias inscritas no CAD Único com renda familiar mensal de até meio salário mínimo por pessoa podem ter direito à recarga gratuita do botijão de gás do programa Gás do Povo. O pagamento ocorre sempre no dia 10 de cada mês, inclusive quando a data cai em fins de semana ou feriados. Para ter acesso ao benefício, é preciso ter pelo menos 2 pessoas no lar e renda de até meio salário mínimo por pessoa. Estar com as informações do Cadastro Único atualizadas nos últimos 24 meses e nenhuma pendência no CPF também são critérios obrigatórios para acesso ao programa. O benefício varia conforme o número de integrantes da família. Casas com 2 ou 3 pessoas recebem 1 vale a cada 3 meses, enquanto famílias maiores recebem a cada 2 meses. Quem não tem celular ou internet pode usar o cartão do Bolsa Família, o cartão da Caixa ou informar o CPF na maquininha azulzinha, nos pontos autorizados. A iniciativa prevê a recarga gratuita do botijão de gás de 13 quilos para famílias de baixa renda. Vale lembrar que não estão inclusos os custos do vasilhame e do frete. A consulta do benefício e das revendas pode ser feita pelo aplicativo Meu Social Gás do Povo, pelo portal Cidadão e pelo Disque Social 121. Para mais informações, acesse gasdopovo.mds.gov.br. Thaís de Araújo, para a Voz do Brasil.
3: Busca centralizada de dados públicos federais com auxílio de inteligência artificial.
2: Onde qualquer cidadão pode solicitar informações aos órgãos públicos com uma única ferramenta.
3: Essa é a proposta da plataforma InformaBR, lançada pela Controladoria Geral da União para atender aos pedidos relacionados à Lei de Acesso à Informação.
2: Nós conversamos com o secretário nacional de Transparência e Acesso à Informação em Exercício, Marcelo Vidal, sobre a nova ferramenta e os direitos do cidadão à transparência de dados públicos. Acompanhe.
3: Olá, secretário, bem-vindo à Voz do Brasil. Antes da gente falar diretamente sobre as novidades do Informa BR, eu queria começar explicando para os nossos ouvintes sobre a lei de acesso à informação, que é o que está na base dessa mudança que a gente vai tratar hoje aqui nessa entrevista. O que prevê essa lei? Como que o serviço público atende essa demanda atualmente?
5: Olá, Mariana, olá, Luciano. É um prazer para a gente estar aqui. Bom, a lei de acesso à informação, ela vem, na verdade, regulamentar um direito fundamental do cidadão que está previsto lá no inciso 33 do artigo 5º da Constituição, que diz que todo e qualquer cidadão tem direito a ter acesso às informações públicas produzidas pelos órgãos da Administração Pública Federal. Então, ela traz uma inovação muito grande, que é o principal princípio dessa lei, que diz que a transparência é a regra e o sigilo é a exceção. Além disso, o que a LAI traz para o cidadão? Ela traz já o direito de, sem que ele precise pedir informações, os órgãos têm a obrigação de publicar em suas páginas na internet algumas informações de interesse coletivo. Para além disso, ela traz também o direito do cidadão em fazer um pedido de acesso à informação. E em cima desse pedido de acesso à informação, que pode ser feito por qualquer cidadão, o órgão tem 20 dias para responder, prorrogado justificadamente com mais 10, e a partir daí o cidadão pode fazer esse pedido mesmo e principalmente sem que seja necessário ele justificar o que ele vai fazer com aquela informação. Então, essa é a nossa lei de acesso à informação, é essa lei que possibilita um controle social, que possibilita uma participação social mais qualificada e que é um dos principais pilares da nossa democracia.
2: A partir de agora, então, todos os pedidos de informações pela LAI, a Lei de Acesso à Informação, serão concentrados na plataforma Informa BR, é isso? As pessoas deixarão de procurar diretamente os órgãos responsáveis por aquela informação?
5: É exatamente. A partir de agora, todo e qualquer pedido de acesso à informação, ele deve ser feito pela plataforma Informa BR, que é uma plataforma que disponibiliza ao cidadão uma ferramenta onde ele pode fazer uma busca das informações que ele tem interesse para ver se elas já estão publicadas, e se não estiverem publicadas, ele pode aí sim fazer um pedido de acesso à informação dentro dos prazos regulamentares da LAI.
3: Agora, para isso, para fazer esse pedido ou consulta, a pessoa deve, então, usar a conta dela, gov.br, né? O senhor pode explicar para a gente como é que funciona esse acesso?
5: Exatamente. Para acessar a plataforma e fazer um pedido, na verdade, para acessar a plataforma, ela é pública, mas para fazer um pedido de acesso à informação, o cidadão precisa se identificar, e ele se identifica por meio do seu login no gov.br. A plataforma, ela exige a conta no gov.br, que pode ser no nível bronze, que é o nível de entrada do gov.br, mas a gente recomenda fortemente que se utilize o nível prata ou ouro, porque muitas vezes o cidadão ele pede informações pessoais referentes a ele próprio, e aí somente com esse nível de acesso ele vai poder ter acesso a essas informações sem precisar ir até o órgão e comprovar que ele que está pedindo aquela informação é o proprietário daquela informação.
2: Agora, secretário, o governo possui outra plataforma, que é o Fala BR, focada exatamente no serviço de ouvidoria. O senhor pode explicar a diferença entre as duas?
5: Perfeito, exatamente. A administração também tem o sistema Fala BR. Até então, todos os pedidos de acesso à informação, como as manifestações de ouvidorias, eram feitas por meio desse sistema, mas a partir do dia 29 de junho passado, todos os pedidos de acesso à informação migram para essa nossa nova plataforma, o Informa BR. Continua sendo feito no Fala BR aquelas manifestações de ouvidoria, e aqui eu estou me referindo àqueles elogios, reclamações, denúncias, elas continuam sendo feitas na plataforma Fala BR. Agora, os pedidos de acesso à informação, eles passam a ser feitos pelo Informa BR, porque são públicos normalmente diferentes que fazem uso dessas duas plataformas. E é interessante também a gente ressaltar, Luciano, porque assim, se a lógica do serviço, desses dois serviços, e aqui é bem interessante a gente trazer isso para que o ouvinte possa entender, nós estamos trabalhando com a ideia desses dois serviços trabalharem de forma muito integrada, muito harmônica, com plataformas, inclusive visualmente, muito parecidas. Agora, dentro da ideia e do contexto de que, pelo Fala BR, cidadão fala, ele reclama, ele pede manifestação, ele denuncia. E pelo Informa BR, ele pede informação que o governo vai informar. Então daí vem o nome Fala BR e o nome Informa BR.
3: Já são autoexplicativos, né? Secretário, a gente sabe que qualquer cidadão pode usar o Informa BR, mas é muito comum, mais comum é que a lei de acesso à informação seja utilizada por pesquisadores, por jornalistas, né? Se a pessoa quiser fazer um pedido no Informa BR, ela tem como checar se aquela dúvida, aquele pedido que ela está fazendo, já foi feito antes? Isso fica disponível publicamente? Quer dizer, se já foi alvo de uma consulta, existe uma base de dados pública? Como é que funciona isso?
5: Então, Mariana, exatamente essa é uma das grandes inovações que a gente traz com essa nova plataforma Informa BR. Porque nessa plataforma, o cidadão vai poder colocar numa ferramenta de busca se aquela informação que ele está precisando, se ela já está disponível proativamente. O que significa isso? A Administração Pública Federal, ela tem algumas obrigações legais de, independente de um pedido de acesso à informação, de publicar algumas informações sobre a sua gestão. Além disso, hoje nós já respondemos, desde a vigência da entrada em vigência da LAI há 14 anos atrás, nós já respondemos mais de 1.600.000 pedidos de acesso à informação. E toda essa base também, ela está disponível já na internet para que seja consultada. Então, hoje, no Informa BR, uma das grandes inovações é que a gente traz uma tecnologia de inteligência artificial para que o cidadão, antes de fazer o seu pedido de acesso à informação, ele consulte se aquela informação já está publicada. E ao colocar isso na busca, a plataforma vai retornar para ele dizendo, olha, essa sua informação que você está pedindo, ela já está publicada aqui nesse endereço, e aí facilmente ele vai ter acesso àquela informação.
2: E no caso de informações sigilosas, mesmo assim é possível fazer o pedido de informação pelo Informa BR? Quais são os critérios para o pedido ser atendido, secretário?
5: Sim, na verdade, toda e qualquer informação pública pode ser objeto de solicitação. A questão das informações sigilosas e classificadas, ela tem que ser avaliada no momento da resposta do pedido. Então, assim, não cabe ao cidadão saber se a informação é sigilosa ou não. Ele pede a informação. Cabe ao órgão respondente verificar se aquela informação é uma informação que precisa ser protegida ou que tem algum sigilo. Lembrando que a própria LAI já traz algumas hipóteses de sigilo, principalmente em relação àquelas informações pessoais que dizem respeito à honra, à intimidade de alguma pessoa, mas também a gente tem várias leis que impõem sigilo a algumas informações, como a lei do sigilo bancário, a do sigilo fiscal. Então, no momento da resposta, cabe ao órgão verificar se a informação que está sendo solicitada, ela tem algum tipo de restrição. Lembrando que isso é um dever do órgão também. Então, assim, agora, também é um dever de quem está respondendo, ao negar uma informação com base em um sigilo, que ele expressamente explicite qual é o motivo, e esse motivo necessariamente tem que estar ou na LAI ou em uma norma, uma lei específica. Então, da mesma forma que é um dever do Estado entregar a informação, é um dever do Estado proteger aquelas informações que precisam ser protegidas. Agora, precisa estar sempre muito bem fundamentado e explicitado para o cidadão que está requerendo aquela informação o motivo pelo qual ela não é pública, não pode ser fornecida.
3: E tem situações também que pode ser fornecida parcialmente, né? Atendido parcialmente o pedido, ou seja, parte das informações são sigilosas, mas as outras não, e aí o pedido pode ser atendido parcialmente.
5: Perfeito. Excelente pergunta. Na verdade, o fato de ter parte de uma informação que esteja protegida por uma regra de sigilo não significa que o todo não deva ser concedido. Então, precisa ser feita uma análise se é possível fazer o tarjamento de alguma parte da informação do documento que está sendo solicitado, e aí sim, se tem partes que podem ser tarjadas e partes que são públicas, é dever do Estado entregar essa informação com a preservação daquela parte que é sigilosa, com o devido tarjamento.
2: Muito bem, nós conversamos com Marcelo Vidal, secretário nacional de Transparência e Acesso à Informação em Exercício. Muito obrigado, secretário, por sua entrevista aqui à Voz do Brasil.
5: Muito obrigado, e é um prazer estar aqui com vocês.
3: Conab, Companhia Nacional de Abastecimento, alerta para tentativas de golpe registradas em diferentes regiões do país.
2: Pessoas estão se passando por representantes da Conab e prometem doações de cestas de alimentos, pescado e kits de irrigação mediante cobrança antecipada de valores, como supostos custos de transporte.
3: O presidente da Conab, Silvio Porto, informa que a companhia não cobra qualquer valor para a entrega de alimentos ou insumos e não solicita depósitos, transferências ou pagamentos para participação em seus programas.
6: Não há cobrança, isso chega de forma de doação. Então é muito importante que essas organizações fiquem atentas. Caso recebam esse tipo de demanda, tentem identificar quem está fazendo, em nome de quem, ou o número de telefone, enfim, de contato, de WhatsApp, e façam a denúncia por meio da nossa ouvidoria, busquem os nossos canais aqui pelo nosso site, pode ser também pelas nossas superintendências regionais, e também denunciem nas polícias. Levem isso, registrem boletins de ocorrência.
2: Caso receba esse tipo de abordagem, entre em contato com a Conab pelo telefone 61-3403-4575 ou pelo e-mail ouvidoria@conab.gov.br.
3: Entrevistadores da Pesquisa Nacional de Saúde já começaram a visitar domicílios em todo o país.
2: O levantamento reúne informações sobre as condições de saúde da população e nesta edição contará também com coleta de sangue e urina em parte dos participantes.
7: Qual é o peso médio da população brasileira? Quantos têm anemia ou algum problema de saúde? E como está a saúde mental ou a prática de esportes no Brasil? Essas são algumas das perguntas que constam na Pesquisa Nacional de Saúde, que começou agora em julho e vai até 30 de novembro deste ano. Agentes do IBGE e do Ministério da Saúde vão visitar 140 mil famílias brasileiras para coletar informações sobre as características dos domicílios, perfil dos moradores e condições de saúde, como explica Mônica Marli, coordenadora adjunta da pesquisa.
8: Então a gente vai falar sobre alimentação, a gente vai falar sobre uso de álcool, a gente vai falar sobre fumo, a gente vai falar sobre sono, sobre bem-estar. Também vamos falar sobre saúde da mulher, saúde da pessoa com mais de 60 anos também, saúde de crianças e adolescentes. Então é um perfil bem amplo da saúde e da saúde como um todo, né? Não só de doenças, a gente fala do bem-estar também.
7: O questionário individual será aplicado a um morador com 15 anos ou mais. Também serão verificados pressão arterial, peso e altura dos participantes. A pesquisa vai contar ainda com coleta de sangue e urina de cerca de 20 mil participantes com 35 anos ou mais, residentes em capitais e regiões metropolitanas. Os exames de sangue vão avaliar hemograma, perfil lipídico, hemoglobina glicada, creatinina, ácido úrico, sódio e potássio, além de sorologia para chikungunya e dosagem de chumbo e mercúrio. De acordo com Letícia Cardoso, diretora do Departamento de Análise Epidemiológica e Vigilância de Doenças Não Transmissíveis do Ministério da Saúde, os resultados vão servir para produzir indicadores relacionados a doenças crônicas e outros agravos à saúde, além de direcionar políticas públicas.
9: Muitas pessoas não conseguem o acesso ou não fazem os seus exames de rotina, tanto na frequência quanto na oportunidade que deveria fazer, e desconhecem situações de saúde, como por exemplo diabetes. Então é muito importante que a gente tenha esse diagnóstico mais preciso. Essa informação ela é útil para compor o retrato do Brasil.
7: Os entrevistadores do IBGE estarão identificados com crachá do Instituto, uniforme institucional e dispositivo eletrônico de coleta. A identidade dos servidores pode ser confirmada pelo portal respondendo.ibge.gov.br ou pelo telefone 0800-721-8181. Reportagem Graziele Bezerra.
3: E essas foram as notícias do Governo Federal.
2: Uma realização da Secretaria de Comunicação Social da Presidência da República.
3: Com produção da empresa Brasil de Comunicação.
2: Fique agora com as notícias do Poder Judiciário e do Congresso Nacional. Boa noite, bom fim de semana.
3: A gente volta segunda, boa noite.
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12: Em resposta ao STF, tribunais estaduais negam irregularidades nos pagamentos feitos a magistrados entre abril e julho deste ano. TST promove seminário de precedentes na Justiça do Trabalho. Para o STJ, é possível partilha amigável com divisão desigual dos quinhões hereditários. Boa noite, eu sou Walter Lima. Em resposta ao STF, tribunais estaduais negam irregularidades nos pagamentos feitos a magistrados. As informações são sobre os meses de abril e julho deste ano. Marcelo Della Libera.
13: Os 7 tribunais brasileiros negaram irregularidades nos pagamentos a magistrados após cobrança do Supremo Tribunal Federal. As cortes do Paraná, Rio Grande do Norte, Rio de Janeiro, Maranhão, Distrito Federal, Rondônia e Goiás responderam ao ministro Alexandre de Moraes, que exigiu esclarecimentos sobre o cumprimento do teto constitucional entre abril e julho deste ano.
12: Herdeiros podem dividir bens de herança entre partes diferentes, desde que sejam maiores de idade, capazes e haja cessão de direitos hereditários. Esse é o entendimento do STJ, Fátima Uchoa.
14: Um homem falecido deixou 2 irmãos como herdeiros, sendo um bilateral e o outro unilateral. Após o inventário, ambos fizeram acordo no qual o irmão unilateral receberia a maior parte dos bens. A Justiça de São Paulo recusou a homologação da partilha por entender que haveria renúncia parcial da herança, o que é vedado por lei. Mas a terceira turma do STJ considerou que o juiz deve verificar apenas se a vontade dos herdeiros foi manifestada de forma livre e regular, sem exigir que cada um receba a mesma parcela. Segundo a ministra relatora Nancy Andrighi, a partilha amigável prevista no Código Civil prestigia a autonomia dos herdeiros, exigindo apenas que eles sejam capazes, estejam de acordo com a divisão e sigam as formalidades legais.
12: Atenção, magistrados, servidores da Justiça do Trabalho e público em geral. TST promove seminário de precedentes na Justiça do Trabalho. O encontro é para debater os entendimentos consolidados que devem ser aplicados nos julgamentos de processos em todo o país. Mila Amaral.
15: O seminário está marcado para os dias 2 e 3 de setembro na sede do TST em Brasília. O evento faz parte da Semana Nacional dos Precedentes Trabalhistas 2026. O encontro vai debater a formação e aplicação dos precedentes judiciais, que são as jurisprudências definidas pelo Tribunal Superior do Trabalho, que devem ser aplicadas em todos os julgamentos semelhantes na Justiça do Trabalho. Os painéis serão presenciais, mas depois vão ficar disponíveis no YouTube. Já os cursos são exclusivos para os magistrados e servidores com direito a certificado. Então, se você tem interesse em participar, logo mais as informações sobre as inscrições e a programação completa serão divulgadas nos canais oficiais do TST.
12: Resolução do TSE reúne regras sobre ilícitos eleitorais e condutas proibidas nas eleições 2026. O objetivo é que a disputa eleitoral se dê em condições de igualdade. Fábio Ruas.
16: As diversas irregularidades são divididas em 6 grupos principais: abuso de poder, fraude, corrupção eleitoral, arrecadação de gastos ilícitos de campanha, captação ilícita de voto e condutas vedadas a agentes públicos. Para saber quais tipos de conduta caracterizam essas irregularidades, é só entrar no site tse.jus.br, acessar diretamente as resoluções ou a série de reportagens por dentro das eleições.
12: Justiça confirma a suspensão de novas licenças para Complexo Azulão, no Amazonas, até a realização de consulta prévia e estudos sobre povos indígenas. A ação foi proposta pelo MPF. Vanessa Pereira.
17: O Tribunal Regional Federal da Primeira Região, o TRF1, manteve por unanimidade a decisão que suspende as atividades e a emissão de novas licenças ambientais para o Complexo Azulão, empreendimento de exploração de gás natural da empresa Eneva S.A., localizado nos municípios de Silves e Itapiranga. A área é sobreposta ao território reivindicado como terra indígena Gavião Real. O TRF1 reafirmou que a ausência de homologação definitiva da terra indígena indígena não afasta a proteção constitucional do território.
12: 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Uma boa noite, bom fim de semana e até segunda-feira.
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1: Eu sou Paula Groba.
2: E eu sou Ricardo Nakaoka.
1: E estes são os destaques de hoje do Jornal do Senado, que começa agora.
2: Sugestão de cidadão para simplificar tributação de profissionais liberais vira projeto de lei.
1: Projeto cria alerta nacional para ampliar buscas por pessoas desaparecidas.
2: Porte de arma para mulheres sob amparo da Lei Maria da Penha pode ser autorizado.
1: Boa noite.
2: Boa noite.
1: Uma ideia que nasceu da participação popular pode mudar a forma como profissionais liberais pagam impostos no Brasil.
2: A Comissão de Direitos Humanos aprovou uma sugestão apresentada no portal E-Cidadania para simplificar o regime tributário da categoria. O texto agora será transformado em projeto de lei. Repórter Patrícia Oliveira.
3: Um cidadão de Goiás sugeriu ao Senado a criação de um regime tributário simplificado para arquitetos e engenheiros que atuam como pessoa jurídica e não possuem funcionários. A sugestão recebeu mais de 20 mil apoios online e foi aprovada na Comissão de Direitos Humanos. O relator, senador Laércio Oliveira, do Progressistas de Sergipe, ampliou essa medida para todas as categorias de profissional liberal que trabalha por conta própria, chamado de microempreendedor profissional, ou MEP. Poderá optar pelo regime do MEP o profissional que tiver receita bruta anual de até R$ 120 mil, reais, com recolhimento mensal de 6% da receita bruta. A intenção é reduzir a burocracia, incentivar a formalização e diminuir a carga de impostos para quem atua sozinho na profissão. Como destacou na leitura do relatório o senador Jaime Bagatoli, do PL de Rondônia.
4: Os jovens profissionais que hoje operam na informalidade ou como pessoa física com carga tributária sufocante, teria uma porta de entrada viável para o mercado formal.
3: A sugestão aprovada será transformada em projeto de lei complementar.
1: E avançou no Senado um projeto que pode agilizar a regularização de áreas ocupadas irregularmente e melhorar as condições de moradia de milhões de brasileiros.
2: A proposta foi aprovada pela Comissão de Assuntos Econômicos e agora segue para a Comissão de Constituição e Justiça. O repórter Márcio Maturana tem os detalhes.
5: Mais de 5 milhões de domicílios no Brasil em 2022 estavam em assentamentos irregulares, como favelas, invasões, comunidades, loteamentos ilegais e palafitas, segundo o IBGE. Para enfrentar essa situação, a Comissão de Assuntos Econômicos aprovou um projeto que atualiza as regras de regularização fundiária para incluir novas diretrizes de reassentamento, planejamento urbano e de concessões urbanísticas. A proposta amplia a segurança de moradores em áreas de risco, facilita a regularização fundiária, permite maior participação da iniciativa privada, dá mais autonomia aos municípios, agiliza obras de saneamento e esclarece regras para evitar entraves na legalização dos espaços. O relator foi o senador Fernando Dueire, do PSD de Pernambuco.
6: Esses locais são marcados por ocupações desordenadas, falta de serviços públicos e infraestrutura inadequada, evidenciando a necessidade urgente de políticas públicas eficazes para regularização fundiária e melhoria da qualidade da moradia e, por conseguinte, da qualidade de vida das pessoas.
5: O texto de autoria do senador Chico Rodrigues, do PSB de Roraima, segue para a votação na Comissão de Constituição e Justiça.
1: E a Comissão de Agricultura e Reforma Agrária analisa um projeto que reduz o tamanho mínimo para o desmembramento de imóveis rurais. A proposta fixa esse limite em 5 mil metros quadrados, o equivalente a meio hectare. Hoje, a área mínima varia entre 2 e 5 hectares, conforme a região, e imóveis menores não podem ser registrados em cartório nem cadastrados no INCRA.
2: O relator da proposta é o senador Wellington Fagundes, do PL de Mato Grosso. Segundo ele, a mudança pode ampliar as oportunidades para as famílias que vivem no campo, estimular a geração de empregos, facilitar a comercialização da produção rural e contribuir para reduzir os conflitos fundiários.
7: Como relator, já tenho decisão de fazer um relatório favorável, porque tenho certeza que esse parcelamento de terras com 5 mil metros quadrados vai permitir geração de emprego, vai permitir paz no campo.
1: A Comissão de Segurança Pública pode votar o projeto de lei que autoriza o porte de arma de fogo para mulheres sob medida protetiva da Lei Maria da Penha.
2: A proposta, que já passou pela Comissão de Direitos Humanos, chega ao colegiado com a sugestão de que o porte seja transformado em posse caso a medida protetiva seja revogada. Repórter Bruno Lourenço.
8: O projeto de lei altera o Estatuto do Desarmamento para garantir o direito ao porte de arma de fogo a mulheres sob amparo de medidas protetivas da Lei Maria da Penha. O texto também reduz a idade mínima para 18 anos, tanto para aquisição quanto para o porte de arma pelas vítimas. O senador Plínio Valério, do PSDB do Amazonas, explicou que a situação vivida por mulheres ameaçadas justifica a concessão do porte.
9: A medida se justifica pelo princípio da legítima defesa e pelo direito à vida, ambos garantidos pela Constituição Federal. Em situações extremas em que a ameaça à integridade física é clara e presente, a possibilidade de portar uma arma pode funcionar como meio de defesa eficaz em um momento de emergência.
8: A Comissão de Segurança Pública pode acrescentar dispositivo para determinar que, caso a mulher perca o direito de portar a arma na rua, em virtude do fim de medida protetiva, ela mantenha pelo menos a posse, a fim de preservar o investimento na aquisição da arma e munição e protegê-la em casa ou no ambiente de trabalho.
1: E a Comissão de Direitos Humanos aprovou a criação de um alerta nacional para ajudar a localizar pessoas desaparecidas. Só no ano passado, o Brasil registrou mais de 85 mil desaparecimentos, uma média de 233 casos por dia.
2: Pelo projeto, operadoras de telefonia vão enviar alertas gratuitos aos celulares de pessoas que estiverem na região do desaparecimento, mobilizando a população nas primeiras horas das buscas. A proposta também prevê parcerias com aplicativos de mensagens e redes sociais e segue para a Comissão de Segurança Pública.
1: A senadora Zenaide Maia, do PSD do Rio Grande do Norte, fez um apelo para que a população doe sangue e alertou para a queda nos estoques dos hemocentros. Ela lembrou que uma única doação pode salvar e beneficiar até 4 pessoas. A parlamentar destacou que, mesmo após o fim da campanha Junho Vermelho, a necessidade de doações continua para garantir o atendimento a cirurgias, emergências, tratamentos contra o câncer e outros procedimentos hospitalares.
2: Zenaide Maia também ressaltou que, durante as férias escolares, o número de doadores costuma cair, enquanto a demanda por transfusões aumenta. Além disso, criticou a chamada PEC do plasma, que propõe autorizar bancos de sangue privados a comercializar plasma humano, o que hoje é vedado pela Constituição.
10: A doação de sangue não é transação, não é negócio, não é mercado, é um ato de fé e solidariedade da humanidade.
1: E uma nova lei sancionada garante mais segurança a professores da educação básica da rede pública que queiram investir na própria formação. A norma assegura licença remunerada para cursos de especialização, mestrado, doutorado, qualificação profissional e pesquisas na área de educação.
2: A medida foi aprovada pelo Senado em junho e teve como relatora a senadora professora Dorinha Seabra, do União do Tocantins. Segundo ela, a Lei de Diretrizes e Bases da Educação já previa o direito à licença remunerada, mas não definia quais atividades poderiam ser consideradas aperfeiçoamento profissional. Com a nova lei, essas hipóteses passam a estar expressamente previstas, o que traz mais segurança jurídica e reforça a valorização dos professores.
11: Trata-se de reconhecer que o professor não é apenas receptor de conhecimento produzido pela academia, mas ele também é agente capaz de produzir saberes a partir da sua experiência profissional.
2: Com edição de Paula Groba e trabalhos técnicos de João Lira, o Jornal do Senado fica por aqui. Acompanhe agora as notícias da Câmara dos Deputados. Boa noite.
1: Boa noite e um bom fim de semana.
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12: 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Jornal Câmara dos Deputados. Deputados estudam considerar peso do veículo no cálculo do IPVA.
14: Projeto autoriza governos a comprar produto ou processo inovador.
12: Comissões avaliam ação nacional de enfrentamento ao capacitismo.
14: Boa noite. Avança projeto na Câmara sobre a Política Nacional de Enfrentamento ao Capacitismo. A repórter Júlia Lopes nos conta quais são as medidas.
15: A Comissão de Defesa dos Direitos das Pessoas com Deficiência aprovou o projeto que institui a Política Nacional de Enfrentamento ao Capacitismo. A proposta, apresentada pelo deputado Duarte Júnior do Maranhão, tem como objetivo erradicar a discriminação contra pessoas com deficiência e promover a inclusão social efetiva. Pelo texto, o conceito de capacitismo é associado à definição prevista na Convenção Internacional sobre os Direitos das Pessoas com Deficiência, que reconhece como discriminação por motivo de deficiência, direta ou indireta, toda ação que resulte na violação de direitos humanos, na exclusão social e na restrição do direito à cidadania. O Brasil tem hoje mais de 14,4 milhões de pessoas com deficiência, o equivalente a 7,3% da população com 2 anos ou mais. Segundo a quarta edição da pesquisa Udiversity, 72% das pessoas com deficiência que procuram emprego afirmam já ter sido alvo de capacitismo no processo de contratação. Isso significa que 7 em cada 10 profissionais com deficiência relatam ter enfrentado discriminação na busca por trabalho. O deputado Duarte Júnior destacou a importância de conscientizar a população sobre o tema e ressaltou que a legislação brasileira já prevê a discriminação como crime.
16: É fundamental uma política de enfrentamento ao crime de capacitismo. E esse enfrentamento passa por uma sanção, uma punição que preenche o caráter punitivo, coercitivo e pedagógico para desestimular essa prática. O crime de capacitismo já é previsto pela Lei Brasileira de Inclusão. Mas estamos apresentando aqui na Câmara Federal duas propostas que transformam um crime de capacitismo, um crime hediondo e também um crime inafiançável e prescritivo.
15: A proposta também estabelece que o governo federal deverá implementar a política, além de adotar outras diretrizes, como a realização de campanhas educativas e de conscientização sobre o capacitismo, o incentivo à inserção de pessoas com deficiência no mercado de trabalho e em todos os setores da sociedade, além do fortalecimento da educação e da cultura inclusiva. Na opinião da deputada Érica Cocai, do PT do Distrito Federal, que participou da discussão, a acessibilidade e a inclusão precisam estar presentes em todos os espaços.
17: Então, portanto, se nós vamos assegurar uma cidade onde todos os nossos direitos possam ser contemplados e tenham espaços fartos para que eles possam serem efetivados, não é permitido que nós tenhamos a exclusão de determinados espaços da acessibilidade. A acessibilidade tem que ser em todos os cantos onde nós exercemos essa mágica condição humana.
15: A proposta que busca reduzir a discriminação e ampliar a conscientização da população sobre os direitos das pessoas com deficiência segue agora para análise na Comissão de Finanças e Tributação. Da Rádio Câmara de Brasília, Júlia Lopes.
12: Habitação. A Câmara promoveu audiência para discutir os critérios de seleção para o Minha Casa Minha Vida Rural. Hildo Rocha, do MDB do Maranhão, resume que foram priorizados municípios com menor índice de desenvolvimento humano, maior população rural e maior déficit habitacional.
14: Hildo Rocha também cita ampliação dos investimentos em habitação rural e informa que cerca de 80 mil moradias já foram contratadas. O parlamentar acrescenta que 3 mil casas do Residencial Mato Grosso, no Maranhão, devem ser entregues nos próximos dias.
12: Meio Ambiente. Carlos Gomes, do Republicanos do Rio Grande do Sul, comemora a aprovação do projeto que amplia os incentivos fiscais destinados à reciclagem para fortalecer a economia circular. A proposta aumenta o limite de dedução do imposto de renda para estimular novos investimentos.
14: O parlamentar afirma ainda que a lei de incentivo à reciclagem já viabilizou centenas de projetos em todo o país e que o aperfeiçoamento da legislação vai ampliar a captação de recursos. Carlos Gomes pede o apoio dos deputados para a aprovação da matéria.
12: Transportes. Comissão da Câmara dos Deputados aprovou uma proposta que muda cálculo do IPVA para considerar peso do veículo. A repórter Paula Bittar explica qual a diferença para o sistema atual.
18: A Comissão de Constituição e Justiça da Câmara aprovou uma proposta que altera a base de cálculo do Imposto sobre a Propriedade de Veículos Automotores, o IPVA, para considerar apenas o peso do veículo e não mais o valor de mercado. O texto também estabelece um teto para a cobrança do imposto. O valor total não poderá exceder 1% do valor de venda do automóvel. Além disso, a proposta autoriza os estados a criarem descontos para veículos menos poluentes. Atualmente, o IPVA é cobrado pelos estados com base no valor de mercado do veículo calculado pela tabela FIPE, com alíquotas que variam entre 1% e 4%. O relator na CCJ, deputado Rodrigo de Castro, do União de Minas Gerais, apresentou parecer favorável à proposta, mas com uma mudança que retirou do texto o item que estabelecia um limite na despesa total anual do Congresso Nacional, das Assembleias Legislativas e da Câmara Legislativa do Distrito Federal, assim como dos Tribunais de Contas. Segundo Castro, esse item estabelecia parâmetros financeiros incompatíveis com a manutenção da autonomia administrativa e financeira dos entes federados. Mas o texto mantém um limite para gastos com propaganda institucional de todos os poderes e do Ministério Público de 0,1% da receita corrente líquida. Fica proibida a publicidade de caráter promocional ou pessoal. Com relação à mudança na arrecadação dos entes a partir de novas regras para o IPVA, o relator disse que a comissão que ainda vai analisar a proposta deverá se debruçar sobre o tema para avaliar os efeitos fiscais, federativos e orçamentários, inclusive quanto à eventual redução de receitas, a repercussão sobre a autonomia financeira dos estados e a necessidade de regras de transição capazes de preservar a continuidade dos serviços públicos. Logo no início da reunião da CCJ, o presidente da comissão, deputado Leur Lomanto Júnior, do União da Bahia, disse que o debate é sobre a modernização do sistema tributário brasileiro.
19: É legítimo reconhecer que para milhões de brasileiros o veículo deixou de ser um bem de luxo há muito tempo. Para inúmeras famílias, representa instrumento de trabalho, fonte de renda, meio de transporte indispensável e condição para o exercício de atividades econômicas. Em um cenário de elevada carga tributária, é natural que o parlamento seja chamado a discutir se determinados modelos de tributação continuam atendendo aos princípios da razoabilidade, da justiça fiscal e da capacidade contributiva.
18: Já o deputado Helder Salomão, do PT do Espírito Santo, disse que a comissão especial deverá encontrar uma solução para a redução na arrecadação. E ele também acredita que a mudança poderá gerar uma distorção.
20: O cara que tem um caminhão velho, pesado, vai pagar um imposto maior do que o cara que tem uma Ferrari construída com fibra de carbono, levíssima. Então não podemos promover aqui uma distorção e privilegiar os ricaços, aqueles que vão poder comprar uma Ferrari, uma BMW.
18: O autor da proposta, deputado Kim Kataguiri, do Missão de São Paulo, por outro lado, afirmou que não falta de onde cortar para garantir a redução na carga tributária.
21: Nós temos para apresentar na comissão especial mais de 200 bilhões de reais em diferentes compensações que podem ser colocadas. Privilégio para cortar, seja tributário, seja de supersalário, seja de desonerações setoriais, não falta no nosso país.
18: A proposta que altera a base de cálculo do IPVA para considerar apenas o peso do veículo e não mais o valor de mercado ainda precisa ser analisada por uma comissão especial que deverá ser criada para esse fim e depois segue para a apreciação do plenário, onde precisará ser votada em dois turnos. Da Rádio Câmara, de Brasília, Paula Bittar.
12: Previdência.
14: Dr. Flávio, do PL do Rio de Janeiro, solicita aprovação de projeto de sua autoria que propõe o pagamento automático do salário maternidade pelo INSS logo após a apresentação do atestado médico ou certidão de nascimento.
12: Dr. Flávio afirma que o projeto reduz a burocracia e as longas filas enfrentadas pelas mulheres, evitando que muitas mães fiquem sem renda por 2 a 4 meses, justamente no momento de vulnerabilidade e aumento de despesas com o recém-nascido, como acontece hoje.
0: Desenvolvimento Regional.
14: Daniel Trzesiak, do PSDB, pede a liberação de 27 bilhões de reais da multinacional chilena CMPC em Barra do Ribeira, no Rio Grande do Sul. Segundo ele, a falta de conhecimento da realidade local e a burocracia travam a instalação da fábrica, que deve gerar mais de 12 mil empregos.
12: Uma ação civil pública do Ministério Público Federal questiona a falta de consulta a indígenas da região. Daniel Trzesiak defende, entretanto, o cumprimento da lei e o apoio ao maior aporte privado da história gaúcha para assegurar os trabalhadores e impulsionar o sul do estado.
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0: Votação.
14: A Câmara aprovou duas medidas provisórias, uma delas para subsidiar o custo do litro do diesel e a outra para ajudar na recuperação após as enchentes em Minas Gerais. O repórter Antônio Vital acompanhou a votação.
22: A Câmara dos Deputados aprovou duas medidas provisórias que autorizam o uso de dinheiro público para finalidades emergenciais não previstas no orçamento deste ano. Uma delas permite que a Agência Nacional do Petróleo, Gás Natural e Biocombustíveis, a ANP, use 10 bilhões de reais do orçamento para custear parte do preço do diesel, depois do aumento no mercado internacional provocado pela guerra entre os Estados Unidos e o Irã. Ao editar a medida provisória, o governo argumentou que o conflito tem o potencial de gerar um efeito cascata inflacionário, desabastecimento e comprometimento da atividade econômica. A medida provisória foi editada em março, 20 dias depois do início do conflito no Oriente Médio, com efeito imediato. Na prática, esse dinheiro está sendo usado para subsidiar 32 centavos por litro de diesel para os produtores e importadores do combustível, o que tem reflexo no custo final para o consumidor. O prazo para o subsídio termina no fim do ano, ou quando atingir um montante de 10 bilhões de reais. O deputado Tadeu Venere, do PT do Paraná, defendeu a necessidade de custear parte do preço do diesel.
23: Parte desses recursos vem justamente de um imposto, entre aspas, uma taxação sobre exportação, para evitar que nós tivéssemos uma disparada do preço do diesel. Lembrar que o diesel hoje movimenta praticamente 100% do transporte público. Lembrar que o diesel é responsável por mais de 80% de todo o transporte de carga no Brasil, seja ele rodoviário, seja ele ferroviário, seja ele por navios. Então é preciso que a gente olhe para esta medida que está sendo tomada como uma medida para proteger a população brasileira.
22: A segunda medida provisória aprovada autoriza o uso de 1,3 bilhão de reais para compensar danos causados pelas enchentes que afetaram em fevereiro a população de cidades como Ubá e Juiz de Fora, na Zona da Mata de Minas Gerais. Desse total, 500 milhões foram destinados à construção de 1.500 casas do programa Minha Casa Minha Vida. O restante será usado para custear ações para diminuir as consequências das mudanças climáticas, para assistência social e para financiar pequenas empresas da região. O deputado Hildo Rocha, do MDB do Maranhão, defendeu a importância dos recursos emergenciais.
24: É uma provisória importante que vem em socorro de Minas Gerais, da cidade, principalmente da cidade de Juiz de Fora, de Ubá, que precisavam de atendimento, famílias que sofreram com as enxurradas, com as enchentes que lá tiveram durante já neste ano, e também ainda aqueles do Rio Grande do Sul que precisavam de moradia.
22: As duas medidas provisórias foram enviadas para análise do Senado. Da Rádio Câmara de Brasília, Antônio Vital.
0: Agricultura.
12: João da Daniel, do PT de Sergipe, é favorável a medidas emergenciais de apoio aos produtores rurais e preservação dos rebanhos. Ele informa que apresentou projeto de lei e indicações ao governo federal em busca de crédito para evitar prejuízos à economia regional.
14: João Daniel alerta para os efeitos das mudanças climáticas e da estiagem sobre a produção agropecuária no semiárido de Sergipe. De acordo com o deputado, a seca comprometeu grande parte da safra e ameaça a principal bacia leiteira do estado.
0: Economia.
12: Florentino Neto, do PT do Piauí, defende projeto que autoriza a União a criar uma empresa estatal para atuar na distribuição de combustíveis e gás de cozinha. A proposta também permite ampliar a participação pública em refinarias e outras estruturas estratégicas para abastecimento nacional.
14: No entendimento de Florentino Neto, a medida fortalece a soberania energética e protege o país em situações de desabastecimento. Ele considera ainda que a iniciativa contribui para a estabilidade da oferta de combustíveis, além de proteger os consumidores contra aumentos abusivos.
12: Dimas Gadelha, do PT do Rio de Janeiro, defende a criação da Terrabras, empresa pública destinada à pesquisa, exploração e processamento de minerais estratégicos. A estatal atuaria em áreas ligadas a terras raras e outros insumos utilizados na transição energética.
14: O deputado argumenta que a medida fortalece a soberania nacional, estimula a industrialização e a agregação de valor no país. Dimas Gadelha conclui que o texto prevê ainda mecanismos para ampliar o controle estatal sobre cadeias produtivas consideradas estratégicas.
0: Ciência e tecnologia.
12: Comissão aprova projeto para compra pública de produto inovador. A repórter Sofia Peçanha tem os detalhes.
3: A Comissão de Ciência, Tecnologia e Inovação da Câmara dos Deputados aprovou projeto que altera a Lei da Inovação para permitir que o poder público adquira produtos ou processos inovadores desenvolvidos com recursos de incentivo à pesquisa e ao desenvolvimento tecnológico. A proposta autoriza que contratos firmados pelo governo para atividades de pesquisa e desenvolvimento possam incluir cláusula que garanta a compra do produto ou processo inovador resultante desses projetos, inclusive nos casos de encomendas tecnológicas e transferências estratégicas de tecnologia. A deputada Maria do Rosário, do PT do Rio Grande do Sul, relatora na comissão, explicou que o objetivo é dar segurança aos investimentos em inovação.
5: Propõe resolver essa lacuna ao incluir dispositivo que trata da garantia de mercado para produtos e serviços resultantes de projetos contratados por meio de encomendas tecnológicas, conferindo previsibilidade e atratividade aos investimentos em inovação.
3: Segundo a justificativa, embora existam recursos públicos significativos aplicados em inovação por meio de editais de subvenção econômica e fundos tecnológicos, ainda não há mecanismos claros que assegurem mercado para os produtos desenvolvidos com esse apoio. Para a deputada Alice Portugal, do PSDB da Bahia, relatora na Comissão de Administração e Serviço Público, a mudança busca justamente superar essa limitação.
6: Esse dispositivo não tem sido amplamente aplicado, pois carece de mecanismos que garantam a continuidade dos investimentos e, consequentemente, o interesse do setor privado no desenvolvimento tecnológico como parceiro dos interesses públicos, traduzidos pelo avanço tecnológico do país a médio e longo prazo. É exatamente desse ponto que reside o objetivo dos projetos.
3: Os autores do projeto, a deputada Jandira Fegari, do PSDB do Rio de Janeiro, e outros parlamentares, defendem que, ao garantir a possibilidade de aquisição dos produtos desenvolvidos com recursos públicos, o texto amplia a segurança jurídica para empresas e instituições de pesquisa e fortalece a autonomia tecnológica do país. Atualmente, a Lei da Inovação estabelece mecanismos de fomento à pesquisa, mas não prevê de forma explícita a garantia de aquisição, pelo Estado, das soluções desenvolvidas. O projeto pretende fechar esse ciclo, fortalecendo a política de inovação e estimulando a consolidação de uma base produtiva nacional mais competitiva. Agora, o projeto que permite a compra pública de produto inovador financiado com recursos públicos segue para análise da Comissão de Finanças e Tributação. Da Rádio Câmara de Brasília, Sofia Peçanha.
0: Justiça.
14: Marcelo Moraes, do PL do Rio Grande do Sul, critica a operação realizada pela Polícia Federal na residência de Jair Bolsonaro por determinação do ministro Alexandre de Moraes. Para o deputado, a medida foi uma perseguição política e, segundo ele, não encontrou irregularidades.
12: Marcelo Moraes também questiona a atuação da Polícia Federal em outros casos envolvendo autoridades e familiares do ex-presidente. O parlamentar conclui manifestando solidariedade a Jair Bolsonaro e afirmando que o ex-presidente é alvo de perseguição política.
14: Termina agora o Jornal Câmara dos Deputados, produzido pela Rádio Câmara, com trabalhos técnicos de Everson Urani e apresentação de José Carlos Andrade e Márcio Aquilissardi. Uma boa noite para você.
12: Uma ótima noite. A Voz do Brasil volta na segunda-feira. Bom fim de semana.
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Nesse bloco ouvimos no Back in Time, Fagner, Fanatismo, The Marmalade, Reflections of My Life. Em instantes, o Back in Time está de volta.

0: 10h20. 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
1: 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Yellowstone and Voice, Philosopher.

No melhor do flashback, ouvimos Gilberto Gil, palco, Humberto Tozzi, Eva. Vamos ao intervalo rápido e o Back in Time já já estará de volta.

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0: Time, Kenny Loggins, Meet Me Halfway. Whitney Houston, I Have Nothing. Vamos fazer uma pausa para o intervalo e daqui a pouco estaremos de volta com o Back in Time. 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

0: 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Fábio Júnior, 20 e poucos anos.
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Nesse bloco ouvimos no Back in Time, Toto, I'll Be Over You, Tommy James and the Shadows, Crimson and Clover. Vem aí mais um intervalo, o Back in Time volta daqui a pouco. Até já!

nosso boa noite para você que está ligado com a gente. Aqui você recorda as canções que marcaram para sempre. 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

Nosso boa noite para você que está no carro ouvindo a gente. Muito obrigado pela companhia. O Back in Time segue em frente tocando o melhor da música.

0: mais perto de algum lugar.
1: No Back in Time, só as melhores. Ouvimos Zélia Duncan, Catedral, Cassiano, A Lua e Eu. Uma excelente noite para você. Vamos a um rápido intervalo.

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1: Meia-noite.

0: Raimundozão. Que honra demais poder estar aqui, viu?
1: Você tá doido.
0: Obrigado, gente. Obrigado. Obrigado.

0: Eduzão. Que honra demais poder estar aqui, viu?
1: Você tá doido.
0: Obrigado, gente. Obrigado.

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0: Obrigadozão. Que honra demais poder estar aqui, viu?
1: Você tá doido.
0: Obrigado, gente. Obrigado.

0: Seja bem-vindo à cavalgada do PP.
1: Depois que muda já era, né?
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0: Vai, bebê!
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0: Produção. Que honra demais poder estar aqui, viu?
1: Você tá doido.
0: Obrigado, gente. Obrigado.

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0: Aldozão. 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
1: Você tá doido.
0: Obrigado, gente. Obrigado.

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0: sucesso, grupo Carisma. A todas as senhoritas, valeu!
1: Obrigado, André. Obrigado por essa oportunidade. Bailando das Antigas.

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3: Você sabe como funciona o Sistema CNA, FAESC, Senar, Sindicatos Rurais? Em âmbito nacional, a CNA é a voz institucional do setor agropecuário, com atuação junto aos poderes públicos, na defesa de políticas para o campo e na elaboração de propostas voltadas ao desenvolvimento do agronegócio. Em Santa Catarina, a FAESC representa os interesses dos produtores e articula ações estratégicas para o setor produtivo. 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Juntas, essas entidades trabalham para fortalecer o agronegócio. 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

0: Municípios, através do nosso aplicativo para todo mundão, né? É verdade. 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Eu tô feliz porque eu tô aqui na Alvorada. Muito bom dia para você. Tudo certo? Tudo tranquilo? Você tá na melhor.
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0: E pra gente começar muito bem, tem Grupo Cordiona, Vou Te Amar. E você pode participar aqui no 991063978, viu? 991063978, participe comigo.

0: Agora 6 horas com mais 16 minutos. Muito bom dia pra você. Bom dia pra você, meu amigo. Pra você, minha amiga. Pra você que tá aí, quem sabe, passando café, né? Pra você que tá aí do outro lado do rádio, se preparando pra ir trabalhar. Você que já tá no trabalho, bom dia. A Josina tá participando comigo, mandou bom dia. O Beto do Sabiá também, né? Pediu pra mandar uma música lá pro Tio Pide, pro Rosalvo, pro Silvano e quem estiver ouvindo, a cadeira de palha, né? A Letícia de Rio do Campo também tá ligada com a gente. Muito obrigado pela audiência, pelo carinho da sintonia. Quem mais tá ligado aqui?
1: Bom dia, eu peço a próxima música. Tô devendo por tudo. Com Osni Gaúcho, Alexandre Esperança Tchê. Se for atendido, eu agradeço.
0: Valeu, super abraço lá pro meu amigo, o Maradona, né? Tá ouvindo a programação lá também. O José Lima mandou aqui também. Pediu pra ouvir o velho Shot Laranjeira. É um super abraço lá pro J. Lima, tá ligado com a gente, né? Quem mandou figurinha aqui pra mim, mandou bom dia com alegria, foi o Anilson Quadra. Vamos pro rápido intervalo? Vamos? Trazendo uma atualização aqui no nosso intervalo.

0: 6:17.
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0: Seguimos por aqui, né? Tem mais áudio do ouvinte aqui na nossa super programação, vai lá.
6: Bom dia, cara. Pedi, ó, toalha molhada afetando para meus irmãos e para minhas irmãs. Para meus amigos, obrigado e fortemente.
0: Valeu, né? Um super abraço. A dona Ivone, né, tá participando com a gente aqui. Quem mais tá ouvindo a programação, bom dia lá pro Luciano, né? Luciano já mandou aqui seu bom dia. 991063978 pra você participar comigo. Agora tem Pedro Freitas.

0: Seguimos por aqui com o nosso Mateando na Alvorada. Um abraço lá pro meu amigo Ni. Tá ouvindo a programação, né? Ô, meu irmão, como é que tá? Tudo certo? Tá indo pra peleia hoje, né? Mandando um abraço pro João Pedro, pro João, né? O Pedro, Daniel. Pediu pra mandar uma música do Chico Rei Paraná. Super abraço, obrigado pela audiência, viu, meu irmão? Vamos pro rápido intervalo.
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0: 6:31.
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0: Agora 6 horas com mais 45 minutos aqui na nossa programação. Deixa eu mandar um abraço lá pro Ademir Fernandes, né? O Ademir Fernandes pediu a música Solta Cavalo, né? Com Tchê. E pediu pra mandar um abraço pra galera lá da IBI e todos os ouvintes que estão aqui ligados na Alvorada. Um super abraço, Ademir. Obrigado pela audiência, pelo carinho da sintonia. Vamos seguindo?
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0: 6h46.
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1: Agora 6 horas com mais 50 minutos. Roseli Carlinho, super abraço pra você. Obrigado pela audiência. Por aqui nós seguimos. Teve pedido ali, né? Solta cavalo com o grupo Rodeio, é isso? Deixa eu ver se eu acho aqui já. Aham. Solta cavalo com o grupo Rodeio pra abrir o nosso próximo bloco musical.

0: 7:01 aqui na nossa programação. Tem áudio do ouvinte? Tem áudio? Pode colocar o áudio do ouvinte no ar aí.
1: Bom dia, meu amigo Renan. O Rosalvo Pires manda uma música lá pro Beto Servano, o Sabião, o Tidão, o Derson, pro Mário Caetano, lá pro Zangão, Cardão. Vocês na rádio aí pro Saturninho, pro Bracatinga, e vamos lá socando canjica.
0: Super abraço, né, pro meu amigo Rosalvo, tá ligado com a gente. Quem mais? Quem mais?
2: Parece que é o Renan. Manda um abraço pra todo mundo, Govercar, Marco e Atulio, Zé. Seu Arzimiro. Quem tá ouvindo a Rádio Alvorada. E a Dona Maria também. O Fabiano também.
0: Aí o nosso amigo Giovanni, né, participando com a gente. Ô, meu amigo Maradona, não consegui localizar essa música que você pediu, né? A música é Devo Por Tudo, alguma coisa assim, né? O título da música. Não lembro agora bem certinho, mas eu não consegui localizar aqui, né? Pelo menos no nosso sistema, tá bom, meu amigo? Mas vai toda a programação pra você, você sabe. Daqui a pouquinho tem Grupo Minuano, né? Sapecando a Vaneira. Essa do Tiburcio da Estância também, né? Socando canjica. É só música boa, só modão.
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0: 72.
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7: A Receita Federal estendeu para 1º de janeiro de 2027 o prazo para que as pessoas físicas que exercem atividades econômicas

0: O modelo do IBS e da CBS, Minuto do Agro, uma produção do sistema CNA, FAESC, Senar e Sindicatos Rurais.
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0: por aqui. Nós seguimos com o nosso Mateando na Alvorada. Mandar um super abraço, um bom dia especial lá pro meu amigo Antônio Lopes, né? Tá ligado com a gente? Quem mais? Tem mais ouvinte?
1: Que é Maria do Campo, quero pedir a música pra Mailu, o do Teodoro Sampaio, Pitoco, pra todos os meus amigos. Pra ela e tudo de bom pra vocês na rádio.
0: Muito obrigado pela audiência, pelo carinho da sintonia, tá bom? Por aqui nós seguimos, vamos para um rápido intervalo.
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0: Agora 7:18.
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0: Agora 7h31.
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0: Agora 7 horas com 46 minutos, nós chegamos na parte final aqui do nosso Matando na Alvorada, né? Vamos pro rápido intervalinho. Lembrando que depois tem Estação Alvorada parte 1, né?
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0: Agora 7h47.
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Seguimos por aqui, vamos para a última do nosso Mateando, né? É, mandar um abraço lá pro meu amigo Moacir Góes, né? Tá ligado com a gente aqui na programação. Ele pediu a música O Vento, né? Com os Monarcas. Deixa eu já localizar por aqui. E nós vamos agradecendo, é claro, né? Agromaster, Facritex, Lojas Quero Quero, Tortelli Motores, Ótica Cristal, Centro de Eventos Milênio, Viveiro Florestal do Fato, Big Bom e Cressol pela parceria de sempre aqui no nosso Mateando. Também um bom dia especial lá pra Mariliane Aparecida, que tá ouvindo a programação. Eu vou ficando por aqui então com o Mateando, na sequência eu volto com o

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5: Maravilha, vamos lá então, né, pro nosso Estação Alvorada, parte 1. 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Seja muito bem-vindo, seja muito bem-vinda. Essa é a programação do nosso Estação Alvorada. Quero você participando comigo no 99106-3978, que é o WhatsApp da Alvorada. Faz igual o Jair, né? Já mandou seu joinha e eu quero você participando aqui, interagindo comigo, mandando sua mensagem e vamos juntos. É a melhor. A rádio que vai muito mais longe para ficar mais perto de você.
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5: Agora tem Henrique e Juliano para começar bem.

Agora 8 horas com mais 11 minutos aqui na nossa programação. Nós seguimos, né, o Estação Alvorada, a primeira parte dessa super... desse super sabadão, né? Já ia falar dessa super sexta-feira, mas já é sábado, rapaz. Já estamos no sabadão aí, né? Já estamos aí no dia 11 de julho, né? Um dia, claro, muito especial, porque você tá aí do outro lado do rádio, né? Você tá aí junto com a gente, tá nos dando a honra da sua audiência. O Adenir Fernandes tá pedindo a Alana Tavares, Coração Vagabundo. Daqui a pouquinho a gente vai aí trazendo...

0: do Alana Tavares. É, tô perdido aqui nas datas, hein? Pra mim, hoje, ainda era sexta-feira. Meu Deus do céu. É assim, né? Faz parte. O tempo passa rápido demais. Inclusive, é sobre isso que eu quero falar com você neste momento. Fazendo uma pergunta pra você. Você já agradeceu hoje? Já agradeceu pelo dia, pelo momento, pela vida? O tempo, né? O tempo, ele é imponente. O tempo é simplesmente imparável, intocável, indomável. Você pode ser forte, você pode ser corajoso, você pode ser valente, você pode ser influente, mas o tempo, ele é mais forte. Ele é mais forte que você. E eu me pegava refletindo essa semana a respeito do tempo. Eu tenho um filho de 4 anos, vai fazer 5 anos agora no mês que vem. E eu comecei a notar o quanto tempo passa mesmo, né? Aqueles passinhos por toda a casa correndo, com o tempo vai sendo substituído por estar sentadinho no sofá, por estar deitadinho. Aqueles passos que eram tão rapidinhos, agora já são passos que caminham. E eu me peguei pensando no quanto temos aproveitado, no quanto temos tirado aquele tempo para realmente aproveitar e principalmente agradecer. Sim, agradecer por mais um dia, agradecer pela família, agradecer pelo trabalho, agradecer pela oportunidade de respirar, agradecer pela oportunidade de conseguir se expressar, agradecer pela família que temos ao nosso lado, agradecer pelos nossos filhos, agradecer pelos nossos tios, tias, pelos nossos avós, agradecer pelos nossos pais. Você já agradeceu hoje? Agradecer pelo nosso cônjuge? Agradecer por aquelas pessoas que nos rodeiam, mas principalmente agradecer a Deus pelo dom da vida. Então, nesse sábado eu utilizei esse exemplo do meu filho para dizer para você: ei, tudo vai passando, tudo vai passando. Acenda um alerta aí no seu pensamento, acenda um alerta aí no seu coração, que tudo vai passando. E a gente tem que aproveitar hoje, a gente tem que aproveitar agora, a gente tem que aproveitar o momento, porque o tempo, meu amigo, ele não vai esperar. O tempo, ele não vai parar para você perder tempo. Não, não, não, não. O tempo não espera ninguém, o tempo não espera nada. Você pode perguntar: quando será que eu vou poder fazer isso? Quando será que a vida vai ser assim? Não espera.
1: Vai ser boa.
0: Se antecipe.
1: Quanto tempo
0: em relação ao tempo.
1: Esperando.
0: Bom dia pra você. Agradeça, viu?

uma paz. Tem uma paz que a gente só encontra quando a gente busca lá no fundo do coração. Lá no fundo do coração de Deus.

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0: Agora 8 horas com mais 33 minutos aqui na nossa programação. Nós vamos para um rápido intervalo.
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1: Deixa eu mandar um abraço lá pro meu amigo Crica, né? O Christian. E também o Clacir, né? Toda a galera, gente boa, ali da JH Móveis, que está junto com a gente aqui no nosso Estação Alvorada Parte 1. O Christian acabou de mandar mensagem aqui pra mim, inclusive, né? 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Abração pra galera, gente boa. Agora tem Lucas Luco.
2: Imagina se o seu ex-amor deixa uma carta pro próximo amor da sua vida. Isso é mais ou menos assim.
3: Pesado, pesado.

0: Aldozão. Que honra demais poder estar aqui, viu?
1: Você tá doido.
0: Obrigado, gente. Obrigado. Obrigado.
2: Agora 8 horas com mais 48 minutos. Deixa eu mandar super abraço aqui, né? Lá pra Maria, tá ouvindo a programação, né? Também um super abraço pro Edson Melo. Tá ligado aqui na Alvorada também. Muito obrigado pela audiência, pelo carinho da sintonia, né? Tá ligadão aí com a gente também. Quem mais tá ouvindo a programação? Meu amigo Jundia, né? Tá com o radinho ligado lá, obrigado. A Ilda Silva também, né? Oi, Ilda, abraço pra você. É, mandou bom dia aqui pra gente também. Vamos pro rápido intervalo?

0: 8:49.
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2: 9:01, em busca da minha sorte, com o Thiaguinho e a participação de Billy, né? É, tem áudio do ouvinte, vamos lá.
3: Bom dia, Renan.
2: Bom dia.
3: Kênia Sindals Coleta Ribeiro. Aí eu te dou um bom dia pra você. Que Deus te abençoe, te proteja. E nós aqui também, tudo, Deus abençoe tudo nós. Não, só estou escutando as músicas. Hoje eu não vou pedir música, só vou escutar as músicas que tá passando. Beleza? Abraço.
2: Um super abraço pra você, tá bom, Nercinda? Toda a família Colete aí, meu abraço especial. Minha amiga Pretinha também, né, já mandou aqui Feliz Sábado, Ismael do Rio do Campo. Pediu a música Irmão da Lua. Oferece pra todos que estão ouvindo, pra nós aqui da rádio. E essa rádio não tem pra louco, falou ele, né? É quem mais que tá participando por aqui? O José Hamilton, o Antoninho Pereira também, né? Um super abraço, obrigado pela audiência. Rápido intervalo.
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2: 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Agora 9:02.
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1: Agora 9 horas com 4 minutos, tem Kaique Felipe aqui na programação.

0: Péricles, simplesmente acontece, a participação de Ana Castela, é hit, né, sucesso. A Terezinha Mello tá mandando, né, um abençoado final de semana pra todos nós, amém. A Janete Rosa também, né, tá desejando bom sábado, muito obrigado pela sua participação aqui no nosso Estação Alvorada. É o Estação Alvorada parte 1, né, na sequência, daqui a pouquinho, às 10 horas da manhã, tem Jean Andrade e o Estação Alvorada parte 2, a segunda parte dessa super programação pra você.
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0: Agora 9 horas com 14 minutos.
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1: Agora 9:17 aqui na nossa programação. E eu vou agradecendo sempre você pela sua audiência, pelo carinho da sintonia, né? Nesse momento, aqui em Santa Cecília, uma temperatura na casa dos 14 graus, né? Não tão frio, né? Não tão frio, até um clima agradável aqui em Santa Cecília. O problema mesmo, né? Aí que faz parecer um pouco mais frio, é um chuvisquinho, né? Uma chuvinha leve aí por enquanto. Umidade em 94%, né? E lembrando hoje aí, tem bastante probabilidade de chuva também para tarde, né? Ali por volta das 13, 14 horas, tem bastante probabilidade de chuva. Pelo menos é o que indica aqui, né? O nosso clima, né? Porto do Som Sinceridade.

Agora 9 horas com mais 24 minutos aqui na nossa programação. É, quem tá ligado com a gente, né, o Léo Weber, né, tá ouvindo lá. E ele mandou uma mensagem aqui, né, Renan, eu só queria falar desse grande amigo, meu professor no futebol. Aprendi muito com o seu João Almeida, ganhamos muitos campeonatos, também perdemos. Foi um tempo bom em que ele deixou um legado maravilhoso. Com certeza ele está com Deus. Abraço. Com certeza, né? Nosso querido, grande amigo, né? Que acabou nos deixando há uma semana atrás. É o professor, né? É um professor de muita gente, né? Um professor aí de eu acho que a maioria dos atletas cecilenses passaram aí, né, pelos times que o seu João Almeida montava, ou pelo menos enfrentaram aí os times aí que o seu João Almeida sempre montou com muito carinho, sempre pensando no esporte, né? O esporte pulsava no coração do seu João Almeida. Então fica meus sentimentos a toda a família Almeida, né? Meu amigo Júnior, o Cleverson, a Josi, enfim, toda a família, né, Almeida, pela perda aí do nosso querido amigo seu João Almeida, né? Uma perda enorme pro nosso esporte. O Léo Weber, né, participando com a gente. Super abraço. Vamos trazendo mais música por aqui com o Gustavo Lima?

0: Bom, tivemos aqui um probleminha no sistema aqui, deixa eu só voltar aqui, né, pra gente rodar certinho, né, o comercial dos nossos parceiros, patrocinadores aqui. Infelizmente deu um bug aqui no sistema. Agora vai, né? Agora vai tudo certinho. Hã? Deixa eu colocar aqui uma vinheta antes aqui, né? Agora vai.
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0: por aqui, nós seguimos, né? Tava aqui ouvindo um áudio, né? É do nosso querido ouvinte aqui, é meu amigo Mauro, tá ouvindo a programação, muito obrigado. É, quem mais? Pedindo a música Moletom, a Cida Oliveira, um super abraço. A Janete Rodrigues também tá junto com a gente por aqui. O meu amigo Juliano tá homenageando, né, a sua professora de artes, a Malvina, pela passagem do seu aniversário hoje. Ele deseja muitas felicidades, muitos anos de vida e que Deus abençoe sempre. Né, ele manda um abraço lá então pra Malvina, né, sua professora de artes. Alô, Juliano, abraço pra você e parabéns, né, pra professora do Juliano, a Malvina, completando idade nova. Vamos pra um rápido intervalo?
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0: 9h44. 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

Agora 9 horas com mais 53 minutos, a gente vai agradecendo, é claro, sempre, né, você pela sua audiência, pela sua participação, pela sua sintonia, pela audiência. 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Bom, eu vou finalizando por aqui, né, o nosso Estação Alvorada Parte 1. Na sequência vem Jean Andrade com o Estação Alvorada Parte 2, 15 graus nesse momento, né, aqui na nossa Santa Cecília. Então vamos encerrando, né, deixa eu só... Ah, entendi. Fechou então. Vamos encerrando então, Jean Andrade daqui a pouquinho com Estação Alvorada Parte 2. Zezé de Camargo, irmão da Lua e amigo das estrelas, para fechar.

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0: 10 horas em ponto, muito bom dia pra você. Você está no Estação Alvorada Parte 2 comigo, de Andrade. Hoje, sabadão, dia 11 de julho, dia de São Bento, dia mundial da população. Um bom dia pra você, até o meio-dia te faço companhia. 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
0: Vamos junto, o telefone tá liberado, 991063978. Pra começar, tem Ana Vitória, participação de Jorge Mateus. Bom dia pra você.

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1: Dez horas, 16 minutos. É, participa comigo. 991063978. Curiosidade pra você, hein? Curiosidade pra você. Hoje, sábado, 11 de julho, Dia Mundial da População. O Dia Mundial da População foi instituído em 1989 pelo Conselho de Administração do Programa das Nações Unidas, inspirado no chamado Dia dos 5 Bilhões, celebrado em 11 de julho de 87, quando a população mundial atingiu simbolicamente a marca de 5 bilhões de habitantes. Desde então, a data é utilizada para promover debates sobre temas como crescimento populacional, saúde pública, planejamento familiar, combate à pobreza, educação, mudanças climáticas e também desenvolvimento sustentável. É Dia Mundial da População. E você sabe a população da sua cidade? Vou deixar a pergunta aí. Participa comigo no WhatsApp. Quantas pessoas a população do município de Santa Cecília? Vamos começar aqui pela nossa terra, né?

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0: 10 horas 32 minutos. É o Estação Alvorada. Falei no bloco anterior que hoje é o dia da população e o pessoal já tava. Já, quantas pessoas tem em Santa Cecília? Quantas pessoas? Ó, o município de Santa Cecília está ocupando a posição de número 95. Ao total, no nosso estado, são 295 municípios. Santa Cecília, então, está na posição 95. Começando com o mais populoso, que é Joinville. Santa Cecília tem 15.749 pessoas, segundo o último censo. E Joinville, que é o maior município, tem 664 mil pessoas. É gente, hein? É gente! Deixa eu mandar um abraço aqui, quem está participando comigo no nosso WhatsApp da Alvorada FM. Rodrigo Souza está pedindo música. Pedindo música pra esposa, pedindo música pra mãe. Vai de carona na próxima, hein? Quem mais mandou mensagem aqui pra mim? Roda, bom dia!
3: Gian, tudo bem? Com essa chuvinha, né?
0: Vamos de novo, vai!
3: Bom dia, Gian, tudo bem? Com essa chuvinha, né? Só na casa de Porã. Viu que era uma música com Zé Felipe Neném, mas toque, né? Manda a música pra mim, pra todos que gostarem, tá bom? Teres Tuber.
0: Valeu, obrigado pela participação. Quem mandou mensagem pra mim aqui foi a Tere. Tere, bom dia pra você. É, chove, né? Chove nesse momento. Temperatura na casa dos 15 graus aqui em Santa Cecília. Gustavo Lima chegando na programação. Bom dia pra você.

0: você. Muito obrigado.
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2: Zé Felipe na programação. Não tem aquela que você pediu, mas vai de carona nessa, hein? Bom dia!

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0: Alvorada FM, 10 horas mais 47 minutos.
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1: 10 horas 48 minutos. Chove, pelo que eu escuto aqui, chove. 16 graus nesse momento, chovendo aqui na Santa e Bela Cecília. Vamos falar de Copa do Mundo? Hoje tem Brasil. Ah, errou! Não tem, né? Nossa parte a gente fez, né? Tava tudo certo já. Mas não deu. O Brasil jogaria hoje, né? Se tivesse vencido a Noruega. Mas o si, né? Não deixou. Ó, já temos uma primeira equipe, uma primeira semifinal formada. E é jogo grande, tá? Jogo grande. França, que na quinta-feira eliminou Marrocos. E Espanha, que ontem eliminou a Bélgica. 2-1 para a Espanha. Teremos o confronto entre Lamine Yamal e Mbappé. O jogo acontece na próxima terça, 16 horas, França e Espanha. E a outra semifinal será definida hoje. 18 horas, tem Noruega. Tá até um ruim de falar da Noruega, né? Haaland contra a Inglaterra de Harry Kane. É jogão, 18 horas para esse grande confronto. E às 22 horas, os hermanos Argentina contra Suíça. 22 horas, será que teremos mais um grande jogo da Argentina? Uma grande virada? Ou vence com tranquilidade? Ou passa a Suíça? Aí teremos a outra semifinal definida, Noruega ou Inglaterra, Argentina ou Suíça. Reta final da Copa do Mundo, na terça-feira, 16 horas, França e Espanha. Na quarta-feira, 16 horas, a outra semifinal. E aí, no final de semana que vem, sábado, dia 18. 18 horas tem a decisão de terceiro e quarto. E a grande final no domingão, 16 horas, em Nova Jersey. É, a Copa do Mundo tá na reta final. O nosso Brasil ficou pelo caminho, infelizmente, né? Quem tá mandando um bom dia pra mim aqui é o Luciano. Luciano, bom dia pra você. Um ótimo final de semana, hein? Alô, você ligadinho na Alvorada FM. Obrigado pela audiência, tá? Sabadão, 10 horas 52 minutos. É o Estação Alvorada. A Loki chegando na programação. Sobe o som aí.
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1: Participação de Matheus e Cauã.

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2: Alvorada FM, 10:58.
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2: Estação Alvorada parte 2. Comigo de Andrade aqui na programação. Tá se aproximando meio-dia, hein? É o momento que a barriga já vai começa a fazer aqueles barulhos estranhos. E você, me conta, já tá cozinhando? Jean, hoje vou comer fora. Jean, tô no trabalho, hoje é por aqui mesmo. Tá tudo bem, hein? O importante é a gente agradecer pela refeição. Tem tanta gente que não tem, né? Tanta gente que troca o almoço pela janta. Ou ao contrário, tá aí numa luta diária. A gente tem que agradecer pelo que a gente tem, né? É o feijão, é arroz, é a carne, é a salada. Tá ótimo. Tá ótimo, agradece, levanta as mãos pra cima e agradece a Deus. 11 horas em ponto aqui na Alvorada FM, você sintonizado, participando. Pra participar é fácil, 991063978. Agradecendo a sua audiência, você que tá no carro, tá me levando de carona, você que tá no trânsito, tá no caminhão, tá na boleia. Um bom dia pra você, que Deus abençoe. Vamos juntos até o meio-dia com Estação Alvorada. Aqui na sua 94.5 FM. Daniel chegando na programação. Bom dia pra você.

0: Alvorada FM, 11 horas mais 11 minutos.
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2: 11 horas 13 minutos. Muito bom dia pra você, ligadinho na Alvorada FM. 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Pensou em Santa Cecília? 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Participações chegando, bom dia, quem vai falar comigo? Bom dia, fala!
3: Bom dia, Rádio Alvorada, tendo o Campo do Areia, mando um bom dia pra toda a galera aí,

0: do Campo do Arião, Timbó Grande, Presidência PUC, Monte Castelo, Rodeio Grande, Santa Cecília, toda a galera. Que seja um sabadão muito abençoado para tudo nós. Para você também, um sabadão abençoado, beleza?
1: Valeu, Artêmio! Obrigado pela participação, obrigado pela audiência. Mandando um abraço, um salve para toda a região. O Artemi falou Monte Castelo, falou Residência FUC. É, Alvorada FM cada vez mais longe para ficar mais pertinho de você, hein? Estamos por toda a Santa Cecília e região. Quem mais tá mandando um bom dia para mim aqui? Marcelo, bom dia para você. Continua participando, 991063978. Jorge Matheus chegando na programação. 11 horas 15 minutos, é o Estação Alvorada comigo, Jandrade, aqui na programação.

João Bosco e Vinícius na programação, 11 horas 24 minutos. Bruno e Barreto, sobe o som aí, hein? 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

0: Alvorada FM, 11 horas 28 minutos.
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1: Tá ligado? Tá ouvindo a melhor Alvorada FM? Mandando um bom dia pra Sil, que está ligada na programação. Quem mais tá por aqui comigo? Bom dia, Andréia Lima, Agudos do Sul, no Paraná. Alô, meu Paraná. Eu sou paranaense também, hein? É. Andréia, bom dia pra você. 11 horas 30 minutos, reta final, última meia hora do nosso Estação Alvorada. 991063978. Manda mensagem pra cá pra participar comigo. Manhã de sábado, você sintonizado na Alvorada FM. Quem chega pra cantar agora é Israel e Rodolfo. Um bom dia pra você.

0: Alvorada FM, 11 horas 44 minutos.
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0: Reta final do nosso Estação Alvorada, 11 horas 46 minutos. Agradecendo a sua audiência. Quem mais está por aqui? Solange, bom dia para você. Bom dia, manda um abraço pro meu pai Odair e pra Ivonete. Diz que amo muito eles. Alô, seu Odair, dona Ivonete. Quem tá mandando a mensagem é o Igor. Abraço, obrigado pela audiência aqui na Alvorada FM. E aí, a hora do almoço tá chegando, eu vou confesso pra vocês, hein? Aqui a barriga tá roncando. Deus abençoe o almoço, que Deus abençoe o sabadão, o domingão e, é claro, sempre ligado na Alvorada FM. O Gui Guilherme chegando na programação. Oi, Deus. Bom dia pra você.

0: Produzão. Que honra demais poder estar aqui, viu?
1: Você tá...
2: 11 horas e 53 minutos, Estação Alvorada parte 2, mandando um bom dia aqui ainda, o pessoal que tá participando comigo, o pessoal que me fez companhia aqui no Estação Alvorada parte 2, e é claro, o nosso timaço, Agromaster, Big Bom, Selfie Informática, Ofertão de Calçados e também o Sicoob. Vai chegando as últimas por aqui, lembrando, daqui a pouquinho tem Júlia. Júlia tá de volta das férias, pra quem tava com saudade, ela está de volta. Danilo e Davi chegando na programação. Reta final do nosso Estação Alvorada. Bom sábado pra você.

Danilo Davi na programação, vou deixando as últimas por aqui, tem Zé Neto e Cristiano, na sequência também Lauana Prado. E a Julie tá chegando pra comandar a tarde gostosa do seu rádio aqui na Alvorada FM. Um beijo no coração, se cuida, fica com Deus, excelente final de semana, uma excelente semana pra você. Tamo junto, forte abraço.

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0: Olá, olá, olá, muito boa tarde pra você, bom almoço. Eu sou o Julie Ferrari, estou chegando depois de 30 dias, hein? 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Começa pra você a partir de agora o Frequência 94. Vamos juntos até às 17 horas. Depois do Frequência tem o nosso sertanejo bom demais. Melhor ainda, fica com a sua participação. Manda aquele sinal de fumaça pra mim, 991063978. Eu espero a sua participação, a sua interação comigo aqui na sua Alvorada FM 94.5. Se esteja você pelo Daio, esteja você pelo site ou ainda pelo aplicativo.
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0: E eu vou falar pra você, eu quero que você mande o sinal de fumaça, mande aquele seu boa tarde pra mim, e eu começo com Jon Bon Jovi, porque você não sabe o quanto é um prazer estar de volta. Participa comigo? Então, só vem!

assim nós fechamos o primeiro bloco dentro do nosso Frequência 94, aqui pela sua rádio Alvorada FM. A temperatura neste momento em Santa Cecília de 16 graus. E chuva, né, meu povo? Chuva que Deus mandou. Não sei se tá chovendo ainda. Parou a chuva, mas tá escuro. Parece que tá noite agora. Ah, mas...

0: E aí, eu faço a trilha sonora pra você e você pede aquela sua música e eu vou tocar pra você. Guardado as suas proporções, dentro do Frequência, a gente toca aquele pop rock nacional e internacional. Quiçá agora no início até sai uma música sertaneja. Também sai sim, claro que sai. Mas depois a gente respeita, porque às 15 horas aí a gente entra só com aquele sertanejão gostoso que você gosta. Prazerzão está de volta e as participações são muitas. Vamos a elas, então? Pela ordem, a Franciele, a Fran do interior de Curitibanos. Boa tarde pra você, minha querida. Ela mandou um sinal de fumaça. Lembra? Você lembra do sinal de fumaça? Quando eu peço, você manda para mim? Ah, Júlia, mas eu não tenho. Eu tenho aqui, posso enviar pra você. Ela mandou um sinal de fumaça. Boa tarde, Júlia. Na escuta, saudades, Fran do interior de Curitibanos. Ela mandou a tradicional foto, que ela sempre manda para mim. E claro, com chuva, né? Teve um alerta laranja de tempestade e parece que Lages foi uma das cidades muito afetadas com isso. A gente vai falar mais sobre isso depois. Agora tem a participação aqui, ó. Boa tarde, querida. Saudade de ouvir você. Seja bem-vinda, nossa alegria. Manda beijos pro Paulo. Um beijos pra você. Beijos pra vocês aí e pro meu amigo Paulo, claro. Oi, Paulo. Paulo vem visitar às vezes aqui, ó. Ele tá sempre grudado no rádio, ouvindo a Rádio Alvorada. Então vai um abraço pra ele, o Paulo Tobias. Muito obrigado pela sua audiência e pela sua participação, meu querido Adão dos Santos. Olha ele, até que enfim voltou. Seja bem-vinda, menina. Ô, Adão, tá chegando também? Seja bem-vindo você também. Bom trabalho, bom descanso, bom final de semana. Esteja sempre conosco aqui na Alvorada. Oi, Salete. A Salete está conosco. Oi, Julie. Seja bem-vinda. Estava com saudades de você. Um ótimo sábado e para os ouvintes da Alvorada, Salete do Adolfo Correia. Você é uma querida, sempre conosco também, a Salete. Ah, lindona, olha quem está conosco. A Janete, não só ela, bem como outras pessoas, foi uma das ouvintes aqui que entraram em contato comigo. Ô, Tchuli, me conta essa história aí. Você volta ou não volta? Onde você anda? Tô com saudades. E aí, só informei a ela que tava de férias. Agora vou dizer pra vocês uma coisa: pegar férias é bom. Agora, 30 dias é demais. Tá morrendo de saudade isso aqui, hein, gente? Ela mandou aqui pra mim: uhul, seja muito bem-vinda. Já estávamos com saudades. Mandou o sinal de fumaça, que é bem legal dela. Ela tem o dela.
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0: Bem divertido. Toca Creedence pra nossa galera. É a Janete, Martinha, Aninha, a Isolaine, a Meire e companhia. Claro, toco sim. Sejam sempre muito bem-vindas. Quem também comigo? Ah, o Luiz Tobias, todo sempre muito emocionado. Luiz Tobias é amor e alegria sempre, mas ele também é emoção. Boa tarde pra você, Luiz.
2: Eu vou falar pra você. Eu
3: quero. Boa tarde, Yuri. Que alegria ter você de volta.
0: Ah, amado.
2: Porque você não sabe.
3: Bem-vindo. Um abraço.
0: Querido. É um querido, Luiz. Um abraço pra você também, meu lindo. Obrigada por estar aqui e sempre mostrando o seu carinho e alegria.
3: Boa tarde, Júlia. Deus te abençoe.
0: Amém.
3: Que bom que voltou. Bem-vindo. Querido. Até mais.
0: Até
3: tudo
0: mais.
3: Tudo de bom. Um abraço.
0: Abraço e continua na programação, tá bom? Quem mais comigo aqui? A Cleri, eu não vou conseguir fazer de todo mundo agora, gente. Vou fazer um pouco, daí vou no intervalo. Aí eu trago o restante. Olha quem tá comigo aqui, a Cleri. Julie, tu voltou! Eu e Sidney aqui curtindo. Prazer aqui é nosso, em tê-la de volta nas ondas da 94.5. Yupi! Bora voltar a curtir as boas, as tops, adivinha? Ah, eu nem vou falar, só vou tocar, nem vou anunciar agora. Depois você manda aí pra mim um áudio dizendo que gostou. Até gravo um pedacinho dela, mas vou tocar sim. Seja muito bem-vinda, maravilhosa. Júlia, amamos você. Eu é que amo, hein? Eu é que amo, hein? Gustavo, boa tarde pra você. Obrigada pela sintonia e pelo carinho. Nossa, ó, a galera lá do... Ai, gente, como ele... Ah, tá ali, ó. O cativeiro, a galera do cativeiro tá aqui representando. Mandaram foto para mim. Onde tu andava, sua sumida? Então, queridos, quem está comigo lá do cativeiro é o André Felipe Pereira. Deve estar toda uma galera por lá. com eles não tem tempo ruim. Ele tá pedindo aqui uma música com Fátima Leão e Zezé, mas eu só tenho com a Fátima Leão e Guilherme Santiago, mas eu vou tocar sim. Gente, vamos deixar pra depois, eu vou ter que deixar pra depois, eu vou do nosso show de intervalos, eu volto trazendo mais músicas e trago todas as participações, que são muitas, graças a Deus por isso. É por isso que eu tô aqui, essa é a graça de trabalhar aqui, eu amo muito.
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0: Alvorada FM, meio-dia e 20. Esta é a hora certa. Boa tarde.
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1: Ô, gente, eu fico muito feliz e envaidecida com tanto carinho e tanta participação. Aqui na Alvorada FM, eu já fico feliz por si só por estar aqui. Aí vocês me enchem de mensagens carinhosas? Ah, quem tá comigo agora? Se mandando sinal de fumaça, meu amigo Pretinho. Oi, meu amigo, como é que você está? Conte para mim. Vou rodar um panda pra você, já já, eu sei que você gosta. Você sabe que eu lembro dos meus ouvintes e das músicas deles. Às vezes eu não lembro o nome e se eu passar na rua pode ser que eu não conheça, mas as músicas eu lembro. Fala comigo, meu amigo Giliardo Graxa, boa tarde.
2: Fala mesmo, galerinha, sintonizado, Santa Cecília, região, Giliardo, eu sintonizado mais uma vez. Deixar aquele salve pro meu compadre Carlão, pro meu sobrinho Maurício, pra minha sobrinha Mariana, pra minha irmã Lúcia Mery, mais conhecida por Mery, meu cunhado Joel, meu amigo Getúlio, meu sobrinho Iago e meu sobrinho Arthur. Estamos sintonizados, curtindo o melhor da Black Music 94.5, a rádio que faz sucesso. Deixar aquele beijinho às flores e aquele forte abraço da todo mundo. Toque pra nós e uma mora em Talque, no tempo que o Johnny era até ainda. Ihu, tchau, obrigado.
1: Valeu, valeu, Graça. Boa tarde pra você, tá bom? Já toco. Quem está comigo? Quem? Nilson? Ah, agora vem vozeirão, hein? Agora vem vozeirão. Ludwig, boa tarde.
3: Olá, boa tarde, minha amiga Judy Ferrari. Nilson Ludwig de Lages, curtindo a programação Frequência 94 da Alvorada FM. Forte abraço. Seja bem-vinda, né? Bom trabalho. Aqui muita chuva, chovendo direto.
1: Ludwig, com esse vozeirão, ele faz a gente entender que a qualquer momento a gente pode perder o trabalho, perder pra ele, né? Tô brincando, ele é um querido. Ele é de Lages, e como eu falei anteriormente, a chuva veio com força, e uma das cidades muito afetadas foi Lages. A gente pede mais informações pra ele depois, e até vou verificar a fonte segura aí pra gente passar informação. Tomara que não tenha afetado ninguém, nem a vida de ninguém. Quem mais comigo? Maradona! Ô, Maradona, meu querido!
4: Boa tarde, Júlio Maradona!
1: Tarde boa!
4: Eu já tava com saudade de ouvir sua voz, escutar seu programa, bom trabalho!
1: Bom, muito obrigado, meu querido! Agora, tamo aí! Agora você não vai me sentir saudade, você vai ouvir muito minha voz! A Iraci está conosco, mandando sinal de fumaça, bem-vinda, ela disse! Obrigado pelo sinal de fumaça, mandou outro pra você aqui, ó. Tem outro sinal de fumaça, personalizado esse aqui. Boa tarde pra você, Iraci, obrigado pelo carinho. Quem mais comigo? Eu vou ter que repartir, gente, senão eu não vou conseguir. Eu vou conseguir sim, eu sempre dou jeito. Marta Lima! Ó o sinal de fumaça dela, adorei. Que bom que voltou, ô Marta. Obrigada, queridona. Que bom ter você aqui interagindo e participando. Ah, ela também mandou o sinal de fumaça. Boa tarde. Boa tarde, Julie. Seja bem-vinda de volta. Nilceia Maciel da Frascal. Ô, Nilceia. Boa tarde. Beijo pra você. Célio. O Célio tá aqui comigo. Boa tarde, Célio.
5: Bora voltar com tiras
6: boas. Boa tarde, Júlio. Célio aqui de Ponchota. Mais um alô aí pro Murilo aí. Hoje nós temos que enfrentar as 12 horas no secador. Com essa chuvarada vai ser muito bom.
1: Ô, Célio, obrigado por participar. Manda um alô pro Murilo, sim. Hoje enfrentar as 12 horas, né? Você cuide dele lá pra mim. Um abraço pra você, Célio. Obrigado pelo carinho, tá bom? Bom dia, Julie. Na escuta também pelo aplicativo aqui em São Miguel do Oeste. Olha só, um abraço, meu povo de Santa. Quem está comigo em São Miguel? É o Adriano Mufato. Oi, Adriano. Fazia tempo, né? A música do Adriano é do Cristiano Araújo, Você Mudou. Acertei, Adriano? É essa que você quer ouvir? Se for, já confirma pra mim que eu toco. Eu não esqueço da música dos ouvintes. Obrigado, Adriano, por ouvir aí em São Miguel do Oeste pelo aplicativo da Rádio Alvorada. Eu vou ter que repartir as participações, gente. Eu vou ali, mas eu volto. É rápido. É no tempo que tem que ser, não é rápido, não. A gente vai curtir com Dance agora. Meio-dia e 25. Galera, boa tarde pra todo mundo. Bom almoço, como queira. Só confirma pra mim a sua participação, por favor. A sua audiência. Você manda um sinal de fumaça? Manda um recado pra mim? Pede a sua música? Só não sai da Alvorada FM.

0: Elvis é Elvis, né, amores? Que mais passou por aqui no Frequência 94 neste bloco? Claro, Dona da Voz, Banda Balta. Creedence passou na primeira também. E assim nós vamos indo, curtindo músicas aleatórias, gostosas, no Frequência 94. Eu sou Júlia Ferrari e nós vamos juntos até às 17 horas, até às 15 horas, com Frequência, e depois mudamos para o Sertanejo Bom Demais. Olha só, o Adriano, que está lá em São Miguel do Oeste, lembra que eu falei que a música que ele gosta era Cristiano Araújo, Você Mudou? Uhum, ele confirmou pra mim. Eu tava almoçando, gente. Tava almoçando. Tá chovendo? Ficou noite aqui e começou a chover de novo. Ó, vai sair a música do Cristiano Araújo na próxima, bem como me pediram a Fátima Leão ali. Que mais? Tem mais músicas aí que me pediram, eu já vou encaixar. E muitas participações. Eu tô amando muito tudo isso. Eu gosto de ser bajulada. Sou mimada, sou a lavanda do campo. Vamos lá. Sinal de fumaça. Quem está mandando pra mim é o meu querido Osni Almeida. Osni, e aí, folgando hoje? Ah, ó, peraí que ele mandou algo pra gente aqui.
1: Tá morrendo de saudade disso aqui, hein, gente?
0: Tá trabalhando. Tá na máquina pesada ele. Aham. E chuva, né?
2: Boa tarde, Julie.
0: Tarde boa.
2: Tudo bem, tudo certo, na benção.
0: Graças a Deus.
2: Um sábado, hein, manhã mais abençoado.
0: Uhum.
2: Mandando um abraço aí pra rapaziada aí, meus companheiros de trabalho aí. Vanderlei, o Pedro, João,
0: uhum.
2: Dael, Daniel e o nosso chefe Rodrigo. Cambia!
0: Cambia! Pose, manda uma música sertaneja pra nós. Mando sim. Já é no próximo bloco. O próximo bloco eu vou fazer um bloco bem sertanejo. Tomara que esteja ouvindo ainda. Tem muita gente que mandou a mensagem pra mim e já faz um tempinho, né? Desde que eu comecei o programa, é que tem muitas mensagens chegando, eu tenho que repartir aí pra dar tempo de fazer todas. Olha quem está comigo, meu amigo Narciso. Fale comigo, boa tarde, meu querido.
3: Oi, Julie.
0: Oi.
3: Que beleza. Como Deus é bom. Deus abriu as mãos pra você vir alegrar nós.
0: Querido.
3: Você vir trazer alegria pra nós. Quando nós estamos tão tristes, tão nervosos por tua farta, perder o jogo. E não ver você prosseando com nós. Mas agora nós se animamos. Nós, que eu digo, é todos quem gosta de você.
0: Abençoado.
3: Porque todo mundo gosta de você. Você fez uma farta pra nós, Julie. Você fez uma farta demais. Eu senti muita saudade de você. Porque você é uma pessoa que eu amo de verdade o que você faz. Eu tenho amor pelo que você faz. Eu tenho amor pela tua família, porque a tua família faz o bem pra você. Te deixa você alegre, contente. Eu sei que você de vida tá meio triste, né? De estar lá de férias e nós sofrendo.
0: Verdade.
3: Porque sofrimos a farta tua. Claro que todos que estão aí animam a gente, alegra a gente, né? Todos que trabalham na rádio. Mas você é uma pessoa, tem um coração diferente, tem um coração amoroso, um coração que a gente ama, um coração que a gente quer bem. Júlio, já falei demais. Deus que te proteja, você e tua família e todos nós. E estamos felizes de ver você aqui, frozendo com nós, de escutar a tua voz. Fique com Deus, anjinho da guarda. Desculpe se eu falei demais.
0: Amém, Narciso, amém. Saudade, Deus te abençoe. Eu adoro que mande esse Deus te abençoe pra mim. Você sabe disso. Eu tava morrendo de saudade, claro. Já falei aqui, 30 dias é ótimo. Não, pegar férias é ótimo. Agora 30 dias... Chegou um dia assim que você já não vê mais a hora, sabe? Eu tava morrendo de saudade disso aqui. Claro! Quando você gosta do que você faz, vai sentir falta. Em algum momento você pode estar de férias, pode estar curtindo a família, pode estar... Vai sentir falta. E às vezes você não se dá conta que o que tá te incomodando é a falta do trabalho. Quando você se dá conta, você só quer voltar. Daí fica tudo bem. Trabalho tá bem, casamento tá bem, família tá bem. E fica tudo bem. Oi, boa tarde, Sil.
4: Bom dia, Julie. Que bom ter você de volta. Já tava com saudade. Aí sim, voltou.
0: Querida. Uhum. E agora é nós, Queiroz. Ô, meu amigo, fale comigo.
5: Oi, boa tarde, amiga Julie. Mas estamos levando, graças a bom Deus. Tava com muita saudade de você. Você ficou um mês fora, né, amiga? Mas tá bom, de volta já. Agora nós estamos firme pra curtir a rádio de novo. E pedir nossas músicas, sim. E com certeza, você conhece meu gosto mesmo, né, amiga? Um panda. Isso mesmo, toca essa pra mim ouvir. Te agradeço, amiga.
0: Tá bom, querido, um beijo pra você, um abraço. Curta seu final de semana. E vai rolar panda pra você, sim. Mônica França, oi, Julie. Meu Deus, que saudade de você. Ô, Mônica, que bom ter você aqui. Quero você aqui todos os dias, bem como todos os outros aqui. Marusco, boa tarde. Seja bem-vindo, meu querido. A Iraci confirmando que é a participação. Olha quem está conosco. Será que é a galera lá do cativeiro?
6: Bom dia, Júlia. Estamos aqui no garpão fazendo um risotão, velho.
0: Ó.
6: No capricho, campeiro.
0: E mandou a foto, gente. Vai sair o risotão campeiro lá. Quem está comigo? É o Adilson Pinto. Olá, Adilson. Boa tarde para você. Esse risotão aí. Depois manda a foto dele pronto. Quem comigo? Tem como dar uma forcinha para nós? Boa tarde. Já vou conferir aqui, tá? Julie, que bom que você voltou, você é a melhor, sentimos muito sua falta, tudo de bom, maravilhosa. Oxi, obrigada por isso, é a Marisa Rosa. Ô Marisa, obrigada pelo seu carinho. Fala comigo, Maradona.
7: Boa tarde, Julie, eu de novo queria pedir uma música daquela cantora americana que morreu, que ela tinha 75 anos. Ah, você sabe qual é a música, que ela fez muito sucesso. Eu não sei falar o nome da música.
0: Tá, eu vou ver se eu consigo encaixar aqui, porque senão vai virar um flashback dentro do Frequência, tá bom, meu querido? Um abraço pra você, Cleri! A Cleri gostou do que ouviu, afinal de contas, quem não gosta de Elvis, não é mesmo, Cleri? 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

0: É isso.
1: Meu Deus!
0: Queridona, eu adoro. Pede, toca, fica feliz, grava, manda de volta. Eu dou essa atenção mesmo. Não sei se vão puxar na minha orelha, mas eu gosto que vocês participem, eu dou essa atenção pra vocês, porque eu amo muito tudo isso. Bora!
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0: Alvorada FM, meio-dia e 42.
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0: Frequência 94. E eu já estou de volta com você e pelo 991-06-3978 você participa comigo. Manda aquele sinal de fumaça. Conte para mim onde e como você está ouvindo a Rádio Alvorada 94.5. Pelo rádio? Você está ouvindo pelo aplicativo? Você está ouvindo pelo site? Só manda, participe, interage. Por quê? De frequência 94 nós vamos até as 15 horas e até as 17 horas a partir de então com o Sertanejo Bom Demais. Eu vou fazer o Bloco Sertanejo agora. Cristiano Araújo, você mudou. O Adriano está ouvindo pelo aplicativo. Vai pra ele. Ainda tem Fátima Leão e Panda, eu te seguro. Aumenta o volume aí, eu dou play aqui.

0: Obrigado, gente!
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0: Opa, e assim fechamos com Panda, Eu Te Seguro. Alguém já ouviu a música do Panda, como que é o nome? Você é uma rosa? Ou Minha Rosa? Você é uma rosa? Vou conferir. Gente, é uma música linda, linda. Se der tempo, se tiver oportunidade, hoje eu toco ainda no Sertanejo Bom Demais. Pra mim, uma das músicas mais lindas dele. Mais que Eu Te Seguro. E vem nessa pegada. Minha Rosa é o nome da música. É nessa pegada de Eu Te Seguro, porque ele fez pra... Ele escreveu pra mulher dele. É algo nesse nível. Eu vou procurar bem a história e eu conto pra vocês. Passou nesse bloco aqui também Fátima Leão pra desbotar a saudade com o Guilherme Santiago. Cristiana Araújo, Você Mudou. Todas elas músicas de ouvinte que pediram ou então que eu lembrei, participou comigo, eu lembrei. Opa, esse ouvinte gosta de tal música, toco sim. O Frequência 94 vai até às 15 horas e claro que eu quero que você confirme pra mim aonde e como você está ouvindo, mande seu sinal de fumaça. A Nissi de Ponte Alta do Norte participando conosco. Bora, Julie. Mandou um prato de comida dela. Delícia, macarrão, adoro. De todo e qualquer tipo. Bom almoço pra você. Obrigada pela participação, continue. Ginauro, meu querido, boa tarde. Não temos sorteio dentro do Frequência hoje. Esse sorteio do qual você se refere é depois das três no Sertanejo Bom Demais, aguardo você.
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E agora sim eu estou de volta trazendo pra você mais músicas dentro do Frequência 94. Você está me levando de carona? Cadê o meu povo que me leva de carona? Ah, você que está no seu caminhão trabalhando, máquina pesada, cadê o povo da máquina pesada? É porque tá chovendo? Tá tímido? Osni já participou comigo. E o restante? Conte para mim, como vocês estão trabalhando ou folgando hoje? Participa no 991-06-3978. Detonautas, você me faz tão bem. Faltando 2 minutos para 1 da tarde. Excelente tarde de sábado para você.

0: Ao som de Raça Negra, Deus Me Livre, a gente encerra por aqui a primeira hora do nosso Frequência 94. Ainda rodou por aqui o som de Conde do Forró, Romance Desapegado. E na primeira Detonautas, Você Me Faz Tão Bem, a participação do nosso ouvinte, que é o Cláudio Santos. Olá, Cláudio, boa tarde a você.
1: Boa tarde, aqui é o Cláudio de Monte Carlo. Tô de carona na rádio. Essa rádio é meu.
0: Obrigada.
1: É um ótimo fim de semana. Deus abençoe tudo nós.
0: Amém. Igualmente a você. Que Deus abençoe e que, inclusive, você tenha um ótimo, excelente final de semana também. Estamos a todo vapor. Ó, o Osni me confirmando. É porque ele pediu a música? Pediu o sertanejo, já fiz o bloco. Aí perguntei, será que tá ouvindo ainda? Mas ele falou pra mim que estão todo a vapor. Obrigada por isso, meu querido. Bom trabalho, tá? Ah, as máquinas pesadas, né? Perguntei também. Confirmou pra mim, estamos a todo vapor. Então voltamos à programação normal. Galera de máquinas pesadas, é a galera do trecho aí. Nossos irmãos caminhoneiros, sempre me levando de carona. Me leve, mas me traga de volta. Voltamos à programação normal, gente? Então participa comigo, interage comigo e confirma a sua audiência.
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1: 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É o nosso Frequência 94, 13 horas e 11 minutos. A temperatura neste momento em Santa Cecília é 16 graus e chuva. Pancadas intensas de chuva. Vamos combinar que dá-lhe intensa sim, né, gente? Opa! É uma probabilidade de chuva de 90% e a umidade relativa do ar em 93%, mas não tem nem o pedo perigo de não ter chuva, né? Vento em 13 km por hora. A mínima hoje 11, a máxima não passa de 16. Aí quer saber amanhã, domingo? Então vamos ficar chocada comigo. Você sabe que a parte boa, vou contar uma coisa pra vocês bem rápido aqui. A parte boa das minhas férias, é claro que eu curti minhas férias, gente, curti muito. Mas a parte bem boa vocês devem imaginar. Quando deu aqueles frios bem frios ali, geada, muita geada, eu não vi geada, lógico. Vocês devem ter lembrado de mim. Porque pra quem não gosta de frio, o que eu tava fazendo nos dias bem frios? Eu estava na cama, debaixo das cobertas, com o lençol térmico ligado. Mas não teve nem o Pedro perigo de eu sair de casa. Não teve. Então a parte boa, muito boa, boa mesmo, foi isso também, né? Curti as férias e nos dias bem frios, aí sim eu agradeci a Deus de estar em casa, né? Foi a parte bem boa. Amanhã, no domingo, nós temos uma probabilidade de chuva de 25%, a umidade relativa do ar em 76%, e aí vai ficar nublado. Só que aí nós teremos vento de 21 km por hora e a mínima é de 3 graus. Ainda bem que é domingo. 12 graus é a máxima. E na segunda-feira, também, 3 graus é a mínima e 12 graus é a máxima. Só que o sol aparece. Sol que é aquela luzinha de geladeira. Não ilumina nada, não aquece nada, não faz nada. Lele, vamos vir trabalhar com frio mesmo. Ninguém falou que ia ser fácil. Amanda, olá, Amandinha, tudo bem? Toca uma do Leonardo, Um Sonhador, ótimo sábado com chuva, para você também. Oi, Cândia, tudo bem, minha querida? Boa tarde para você, um abraço a você também, que bom que você está aqui confirmando a sua audiência. Pedrolina, carinhosamente conhecida como Pretinha, beijos e abraços para você também, cheio de corações, tá bom? Obrigado pelo confirmar a sua audiência conosco. Eu falei em Pedro Perigo? Então a gente traz o Pedro Pecado. Com o Grupo Menos é Mais e Simone Mendes, 13 horas, 13 minutos. Excelente tarde pra você. Você é uma...

0: E um sonhador com Leandro Leonardo fecha aqui mais um bloco dentro do Frequência. Alexandre Pires, só pra contrariar, você virou saudade. E aí, Grupo Menos é Mais, Pedro Pecado com a Simone Mendes. E a sua qual vai ser? Mande para mim. Participe, envie 99106-3978. A Roseli Terezinha Gomes do Batã está participando conosco. Quero ver se você pode tocar a música do Bruno Marrone, Choram as Rosas. Eu posso. Oi, Julie. Boa tarde pra você. Você estava fazendo muita falta. Um sábado, um bom sábado pra você também. Ô, Roseli Terezinha, lá do Ubatã, sempre interagindo e participando conosco. Eu estava morrendo de saudades também, Roseli. Bruno e Marrone, Choram as Rosas. Eu posso tocar no Sertanejo Bom Demais? Você vai ficar à tarde comigo? Aí a gente faz esse compromisso, eu toco pra você, pode ser? Ó, o queridão lá que tá fazendo o risoto campeiro, o Adilson, tá fazendo o risoto campeiro, bem campeiro, é fogo, é, até grimpa tem no fogo dele ali. Que é a tua, é uma roda? Enfim, dele colocou uma grelha, e aí ele colocou uma panela de ferro, e avoilá. E agora, pela foto que ele mandou aqui, mande aqui, Tia Fabene, porque o risoto está pronto. Coisa bem bonita, coisa bem boa, hein? Deu água na boca. Bom apetite pra vocês aí, tá? A Roseli está escrevendo para mim. Acho que a gente vai fazer um combinado. Pode ser, beleza? Ótimo, então, para o Sertanejo Bom Demais, nós já temos Panda com a história da música Minha Rosa. E temos Choram as Rosas, que coincidência, do Bruno Marrone. Nós o Célio de Ponte Alta do Norte, você está ouvindo a Rádio Alvorada ainda? Conte para mim, ele participou, mandou o seu áudio aqui, vai encarar às 12 horas no secador. Está ouvindo a Rádio Alvorada ainda, Célio? Mande para mim. Se você estiver, eu tenho um recado para você. Só vou colocar no ar se você estiver ouvindo. Vou esperar você confirmar. Enquanto isso, nosso show de intervalo com os melhores anunciantes do rádio que estão aqui na Alvorada FM.
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0: Alvorada FM, 13 horas e 27 minutos.
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1: É o nosso Frequência 94 até as 15 horas, trazendo mais músicas pra você curtir comigo em volume alto. Ah, Julie, não quero ouvir essa, pede a sua. 991063978. Frequência 94 até as 15 horas. Eu sou Julie Ferrari e até as 17 horas dessa tarde de sábado, nós ficamos juntos. Catedral, o que não se pode explicar aos normais.

0: Skank Sutilmente. Fechando por aqui mais um bloco dentro do nosso Frequência 94. Passou por aqui também a música que vocês gostam, eu sei. Thalita e Elisa, Dominique, quem cantou junto? Conte pra mim. Catedral que não se pode explicar aos normais, e é nessa vibe que a gente segue com frequência até às 15 horas. Só vem? Então vem.
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0: 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Boa tarde pra você.
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0: E eu já estou de volta trazendo a sua participação comigo aqui no Frequência 94, na sua Rádio Alvorada FM 94.5. Olá, Roseli Carlinhos, seja muito bem-vinda, boa tarde a você, nesta tarde de sábado, portanto, ouvindo a Rádio Alvorada. E que mais você está fazendo para se aquecer com esta chuvinha de tarde de sabadão? Giliardi, boa tarde!
1: Fala, Júlia, Giliardi Silva, sintonizando 94.5, a rádio que faz sucesso, sintonizar desde as 5 da manhã até a meia-noite. Quero que você mande para nós aquela música Sua Boca Mente, do Zé Felipe e Ana Castelo. Manda para o meu compadre Carlão, para o meu amigo Getúlio, para o meu cunhado Joel, para a irmã Lúcia Mera, para o meu compadre Evaldo, para o meu comadre Lé. E deixar aquele beijinho às flores e aquele forte abraço aos batalhadores. Aquela tardezinha abençoada, todas as gatinhas de Santa e Bela Cecília, região. Tchau, obrigado.
0: Valeu, meu querido. Já toco aí pra você, então, Sua Boca Mente com a Ana Castela e a Zé Felipe, né? Feito. Combinado. Tá chegando Coração de Aço pra você curtir comigo aqui, Hungria, na programação. 13 horas e 43 minutos. 16 graus e a temperatura.

0: Shania Twain, From This Moment On. Fechando por aqui, portanto, mais um bloco dentro da nossa Frequência 94. Passou por aqui também o MC Menor, cena de novela com a participação do MC Rogerinho. E aí, Coração de Aço, na versão acústica, com Hungria. É o nosso Frequência 94, na sua rádio Alvorada FM, fazendo história, marcando o dia de sábado, com chuva, temperatura baixa e a participação que não para de chegar. Débora em Lages, boa tarde para você, queridona, pelo aplicativo. Que delícia! Tanta participação, tanto carinho e tanto confirmação de audiência. Mandando seu sinal de fumaça. Ah, Julie, quero mandar, mas não tenho a fumaça, não tenho o sinal de fumaça. Eu tenho, pede para mim que eu mando a figurinha de sinal de fumaça para você. Faça isso, pede para mim no 991063978.
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0: Alvorada FM, 13 horas e 55 minutos. Boa tarde.
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3: Olá, ouvinte, tudo bem? Eu sou o Cadu Reis, repórter da Rede de Notícias Acaerte, e nesta semana vamos ouvir o presidente do Conselho Regional de Administração de Santa Catarina, João Moser. A instituição integra a rede de autarquias federais que atuam nos estados como órgãos consultivos, orientadores, disciplinadores e fiscalizadores do exercício da profissão, que tem mais de 470 mil profissionais e empresas envolvidos em todo o Brasil. Quais os focos de atuação do Conselho aqui em Santa Catarina, presidente?
4: Nós somos um órgão de fiscalização e valorização da profissão. E, além disso, a gente tem atuado aqui no estado o desenvolvimento da nossa profissão. Uma das maiores profissões que nós temos no Brasil. E a gente tem que ajudar aí a desenvolver os nossos profissionais. Santa Catarina, somos 22 mil registrados, aproximadamente 20 mil pessoas físicas e 2 mil e alguma coisa empresas. É um número que vem crescendo, porque a gente tem feito uma aproximação grande com as instituições aqui do estado de Santa Catarina, desenvolvendo a profissão. E essa aproximação com a sociedade organizada tem dado um destaque muito grande aqui para a nossa profissão.
3: O Conselho Regional de Administração de Santa Catarina atua para fomentar a tecnicidade da governança pública, que é o conjunto de mecanismos de liderança, estratégia e controle utilizados para direcionar e monitorar uma gestão. Presidente João Moser, como isso impacta na vida da população?
4: A gente entende que uma boa governança bem aplicada nas prefeituras, isso gera, na empresa privada a gente chama de lucro, né? Mas na área pública é o resultado que é entregue para a sociedade. A governança e a inovação também passam por uma boa gestão, uma qualificação dos seus entes.
3: Uma das ferramentas de estímulo à tomada de decisões estratégicas é o Índice de Governança Municipal, solução criada pelo Conselho Federal de Administração, que avalia o desempenho das gestões dos municípios brasileiros por meio da análise de dados oficiais. A métrica gera um ranking anual que classifica a eficiência das administrações a partir de indicadores nas dimensões de finanças, gestão e desempenho de políticas públicas de áreas como saúde, educação, segurança e saneamento. De que forma a utilização deste índice repercute na prática, presidente?
4: A gente vê que as prefeituras que têm usado a tecnologia, o IGM, o Índice de Governança Municipal, têm aplicado a ciência da administração, têm tido melhores resultados na entrega para a população. E a gente vê que quando a gente coloca pessoas qualificadas em seus lugares e com boa vontade, o resultado aparece. Inclusive o Case Brusque, eles instituíram a gestão por resultado na lei orgânica do município. Então, por exemplo, o próximo prefeito que entrar, ele é obrigado a cumprir a gestão por resultado, que é o que foi construído lá.
3: Este é o presidente do Conselho Regional de Administração de Santa Catarina, João Moser. Ficamos por aqui com o Minuto de Santa Catarina desta semana. Até logo!
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0: E eu já estou de volta porque a gente vai trazer agora o último bloco desta segunda hora do Frequência 94. O quem mandou para mim a confirmação da sua audiência foi o Vitorino, é isso? Vitorino, boa tarde para você, meu querido. Seja sempre muito bem-vindo. A Andréia Fernandes está chegando por aqui e mandando seu sinal de fumaça também. Seja sempre muito bem-vinda. Boa tarde, você voltou? Voltei? Voltei. Lindona, um beijo pra você, Andréia. Participa, vem comigo. Só não sai. Grelo Paredões, a participação de Henrique e Juliano. São as últimas dessa segunda hora do Frequência.

0: lançou um som assim bem verão, né? Bem litoral, Armandinho Lua Cheia. Fechando por aqui, portanto, mais uma hora cheia do nosso Frequência 94. Grelo Paredões com Henrique Juliano. Nós entramos na última hora do nosso Frequência. Às 15 horas começa o Sertanejo Bom Demais. Passou por aqui também... Ah, não, eu já falei, né? Paredões com Henrique Juliano. Opa, muita chuva, abraços a todos os motoristas de todos os setores da saúde. Abraço a todos os motoristas dos setores da saúde, que inclusive de toda a região. Quem está comigo é o Venício Adriano, é isso? Olá, Venício. É, quando estão passando pela região ou mesmo estão trabalhando na sua cidade que alcança a nossa frequência modulada, eles estão sempre ouvindo a Rádio Alvorada. Muito obrigada por isso e admiro o trabalho de vocês, inclusive, que estão à frente aí de cuidar de pacientes, levando para fazer exame em outras cidades. Então, assim, ó, parabéns mesmo. Giliad, eu já toco sua música. Agora ela vai ficar pro Sertanejo Bom Demais, que é Sua Boca Mente, né? Com a Ana Castela e o Zé Felipe. Já vou ouvir o seu áudio. Quem está lá em casa ouvindo a Rádio Alvorada, dançando e comendo seu salgadinho preferido é a Alice. Estamos te ouvindo, a Alice está dançando todas as músicas. Tá sapeca como sempre, Julie. A minha sogra mandou pra mim. É sinal de saúde, né? Tá com saúde. Fale comigo.
1: Eu vou cantar com você. Tem que ser um salgadinho.
2: Como é que é o nome do salgadinho?
1: Salgadinho de fogo.
2: Eu tô te escutando.
1: Eu tô te cantando.
2: Dançando.
1: Eu tô dançando.
0: Beijos pra Alice e pra todos que estão em casa ouvindo a Rádio Alvorada aí no meu retorno dessas férias de 30 longos dias. Acho que ninguém me aguentava mais. Fala comigo, Giliardi.
3: Fala, Dune, não vai tocar nossa música, mulher do céu. Tava esperando. Eu tava com saudade de você na rádio. Mas não faz abraço pra toda a galerinha, hein? Toca nossa música lá. Zé Felipe e Ana Castela, Sua Boca Mente.
0: Eu vou tocar, Giliardi. Obrigada pelo carinho, tá bom? Também estava com saudade de estar aqui. Eu vou tocar a sua música no Sertanejo Bom Demais. Começa às 15 horas. Já tô organizando aqui pela ordem, no primeiro bloco, vai tocar a música do Panda, vai tocar a sua música, e aí vai tocar Chora Umas Rosas, que eu também combinei com a Terezinha, a Roseli Terezinha do Batã. Combinado, Giliad? Então não perde aí. 15 horas começa.
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0: Alvorada FM, 14 horas e 9 minutos. Boa tarde pra você.

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0: E eu já estou de volta, agora sim trazemos e entramos na última hora do Frequência. Trazemos mais músicas para você curtir aí em volume alto e 15 horas começamos mais uma edição do Sertanejo Bom Demais. Se eu estava com saudade? Oxi! Do Frequência, muita, mas do Sertanejo Demais, porque ele é bom demais. Aí você vai interagir, você vai participar comigo, vai pedir a sua música sertaneja e eu vou tocar pra você, claro. A gente vai fazer um Sertanejo Bom Demais especial neste sábado. Tem sorteio, você sabe, falo depois, falo melhor sobre isso depois. Além de você concorrer ao que vai estar sendo sorteado a você, você vai me ajudar a fazer aquela programação sertaneja num sábado desse. Hã? Ah, fala sério! A Neide Joaquim Siqueira está comigo. Olá, Neide. Coração pra você também, querida. Boa tarde. Agora, pra quem gosta, eu trago Pitty na sua estante. Já falei sobre isso pra vocês, né? Ela podia ter dito não, mandado o cara embora, mas ela resolveu lançar essa pedrada aí.

0: E assim fechamos mais um bloco dentro do nosso Frequência 94 com Melim, Meu Abrigo e Pete na sua estante. Eu vou trazendo o show do nosso intervalo e eu volto trazendo mais músicas pra você, porque aqui é assim, você pede, eu toco.
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0: Alvorada FM, 14 horas e 20 minutos, boa tarde.
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1: A participação do Marcelo, nosso amigo caminhoneiro que tá cortando a BR e ouvindo a Rádio Alvorada. Me leve de carona, me traga de volta, mas não deixe de ouvir a Rádio Alvorada. Ele pediu para curtir Titãs Epitáfio, é o que a gente traz agora aqui na 94.5.

0: Vanessa Rangel, palpite, passando por aqui no Frequência 94. Aí, rolou por aqui também Titãs, Epitáfio. Eles estão de volta, agora eu tô me sentindo completa. Falta muita gente, tá faltando muita gente ainda, mas... estão dando o ar da graça, já tô gostando, olha só. Quem está por aqui? A última vez que ele participou foi comigo aqui também. Vamos lá, boa tarde, Júlia, aqui é o Rodrigo da Guararapes. Manda uma música pra nós aqui na Fazenda Tigre. Estamos fazendo um carregamento abaixo de chuva. O Osni dominando nos comandos do carregamento. Também o pessoal da Baticar. Firme e forte. Junto na fila. Vurtinho também tá na fila conosco. Vurtinho, você tá ouvindo a rádio, meu filho? Esses dias ele perguntou pra mim, na rede social, como é que tava, se... ele não tava ouvindo a rádio naquele momento. Enfim, eu não lembro de ter respondido pra ele. Eu tive uma invasão na minha rede social ali de perguntas de quando eu voltava pra rádio. Não deu pra responder todo mundo. Aí ele mandou as fotos, o Rodrigo, aqui, ó. E realmente, estão lá no carregamento, abaixo de chuva. Eu não sei onde é a Fazenda Tigre. É aqui perto? É aqui por Santa Cecília? Aí mandou mais foto ainda. Vurtinho, Xuxa, Giliardi, seu Ivan, toda essa galera gente boa. São mesmo. Estão sempre participando comigo. Ó, em Lebo Regis, essa Fazenda Tigre. O Rodrigo tá me afirmando aqui, ó. Ô, gente, bom trabalho pra vocês aí. Eu toco música aqui pra vocês. Vocês trabalham aí. E depois que sair dessa chuva aí, vão tomar um chá pra não pegar gripe. Só não sair da alvorada, porque a trilha sonora eu faço. E nós vamos juntos até às 17 horas. Já viramos pro sertanejo bom demais. Sejam todos muito bem-vindos de volta comigo aqui na Alvorada FM. Bom trabalho. Ah, nós temos gente de longe aqui pelo aplicativo. Sim, nós temos o José Antônio. O código de área dele é 93. E olha só o horário que ele diz que é lá. Oi, boa tarde, meu querido.
1: Boa tarde, estou em Sorriso aqui no Mato Grosso, te ouvindo. Todos os dias a gente ouve a Rádio Alvorada de Santa Cecília. Manda um abraço pra gente aqui. São 13 horas e 24 minutos aqui em Sorriso, no Mato Grosso.
0: Então tem uma hora de diferença, né? Lá, uma hora menos. Porque ele mandou exatamente às 14 horas e 24 minutos. Adorei! Um alô aí pra vocês. É Sorriso, ele falou, gente? Mato Grosso, é, né?
1: Boa tarde, estou em Sorriso aqui no Mato Grosso.
0: Sorriso no Mato Grosso. Um abraço pra vocês, obrigado por ouvirem, por estar conosco na Alvorada FM pelo aplicativo. Eu amo muito tudo isso. E sempre que puder, mande pra gente um sinal de fumaça. Nos confirme a audiência, tá bom? Adão dos Santos comigo também. Oxe, tá na chuva também. Estamos no Matão também. Olha lá ele. Oxe. É barro, hein? Uhum. Adão dos Santos conosco. Na lida, na chuva, no barro. Mas tá aí, tá junto. Timbó Grande é o palco do momento do Adão. E de quem mais estiver com ele ali trabalhando. Bom trabalho a todos, obrigado pela audiência. Jane, que saudade de Jane. Janete Rodrigues está conosco. Boa tarde, minha querida. Um abraço bem apertado a você. Ela mandou, Deus abençoe você e sua família. Amém, a sua também. Forte abraço. Ela mandou uma figurinha para mim, um emojizinho, não sei como é que chama isso, de um sapo de guarda-chuva. E o P do perigo é a gente tudo virar sapo com essa chuva, né? Que ela venha, ela se faz necessário, mas que ela não cause estrago, né? Nelson Vieira, fale comigo, boa tarde. Está na escuta? Me levando de carona pela cidade ou região? Muito obrigada por isso. Maria Borges, olá Maria, obrigada pela rosa. Retribua você. Conte para mim, hoje está saindo um pão aí? Macarrão caseiro? O que, que você está a inventar? Hein, Maria? Boa tarde para você. Obrigado por confirmar a sua audiência.
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0: Alvorada FM, 14 horas e 33 minutos. Boa tarde.
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3: A França já tem adversário para a semifinal. A Espanha é a segunda semifinalista da competição. A seleção espanhola venceu a Bélgica por 2-1 e garantiu a presença entre as quatro melhores. Mais uma vez, Mikel Merino foi decisivo. O meia marcou o gol da vitória e confirmou o bom momento da equipe comandada por Luis de la Fuente. Depois da classificação, o treinador já projetou o duelo contra a França na semifinal. Segundo ele, as duas seleções chegam em condições muito parecidas e igualmente preocupadas com o desafio. Agora, Espanha e França disputam uma vaga na grande decisão em um confronto que promete muito equilíbrio e muita garra. Eu sou Melina Calduro, de Miami, para o Acaerte em Campo.
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2: E eu já estou de volta com você para ficarmos juntos até às 17 horas. Falta 23 minutos para nós encerrarmos o Frequência e dar início ao nosso sertanejo bom demais. Aí só música sertaneja vai rolar para você, para mim, para você, para nós. Nesta tarde de sábado aí vamos fazer uma programação juntos e bem especial de sertanejo. O nosso ouvinte lá do Mato Grosso está conosco aqui novamente, ó, o José Antônio. Fale para mim, José.
5: Boa tarde, eu faz 30 anos que saí da cidade, mas tenho acompanhado pela Rádio Alvorada todos os dias notícias, as reportagens, né? Tenho acompanhado que nem diz outra participação de pessoas amigas, conhecidas. Tenho muita saudade dessa cidade aí, que nem desejo tudo de bom para essa cidade aí. A cidade é acolhedora, cidade é amiga mesmo, sabe? E mando um abraço para todos os meus amigos aí da região. Né, meus filhos moram aí, faz muitos anos que a gente não se visita, mas logo estarei aí fazendo uma visita para todos aí, tá bom? Tudo de bom para vocês e um bom final de semana.
2: Ô, meu querido, muito obrigada, José. Obrigada. E bom final de semana para você também. E você sabe que a grande magia do rádio, eu acho que é sobre isso. Você tá longe, não visita há muito tempo seus filhos, era aqui de Santa Cecília, morava aqui. Mas agora, você imagina você aí, eles aqui, e você podendo fazer a rádio podendo fazer essa ponte entre você e os seus filhos. Claro que tem a comunicação aí de celular, WhatsApp, mas não é gostoso você ter essa comunicação com o pessoal através da Rádio Alvorada, que tem 40 e tantos anos aí já de existência, que com certeza quando você morava aqui você ouvia, e agora você pode fazer isso. Oferecer uma música, passar um recado para quem você conhece, para os seus amigos, de quem você conviveu, e para sua família e filhos também. O barato do rádio é isso. A grande magia do rádio é esse. E essa magia nunca vai acabar. Prova disso é você interagindo e participando com a gente a quilômetros e quilômetros de distância aí. Que delícia. Bom tê-lo por aqui, tá bom? Mande sempre que puder a sua participação e o seu recado para nós e para quem você gosta. Quem mais comigo? Olá, boa tarde.
6: Boa tarde, Julie. Como é que você tá? Tudo certo? Que bom que você voltou. Terminou as férias, né?
2: Aham.
6: Faz parte, né? Eu quero uma música com Henrique e Juliano, Amor dos Outros. Ofereço pro meu marido Carlinhos. Meu nome é Marisete Rodrigues, moro em Ponte Alta do Norte. E para vocês aí da rádio, se eu for atendido, eu agradeço. E tudo de bom para você.
2: Muito obrigada, Marisete. Ponte Alta do Norte. Alô, Ponte Alta do Norte. Alô, as cidades vizinhas. Participe, confirme a que cidade você está ouvindo e como você está ouvindo. No Sertanejo Bom Demais, que começa daqui um pouco, Marisete, eu toco Henrique e Juliano para você, tá bom? Boa tarde de sábado. Rosilene Leite, minha querida, fale para... Ó, essa é a imagem que nos faz bem, né? Tudo limpinho.
7: Aí, tá bom? Tudo bom para vocês e um bom final de semana.
2: Ô, meu querido, muito obrigada, José. Agora só falta secar e guardar, né, Rosilene? Boa tarde, Júlia, bem-vinda. Saudades, minha amiga. Aqui quase encerrando a lida, na melhor companhia. Não entendi. Sua da Alvorada. Aqui é a Rosilene, do Campo Alto. Toca aí, agarra, agarra, com o bonde do forró. Tá, vou procurar essa aqui pra você. Gilhard não é me cobrando uma música, não, né?
8: Não vai tocar nossa música aí, Julie.
2: Mas, homem, ele não tá ouvindo que no sertanejo eu vou tocar? Eu já toco pra você. Agora tá chegando Hungria, cara, metade. 19 minutos, faltando pras 3.

0: Detonautas, tô aprendendo a viver sem você. Passando por aqui, fechando mais um bloco do Frequência, Hungria, cara, metade. E a sua participação no 99106-3978. O Vurtinho está conosco. Sim, o cara que me deu aquela placa personalizada maravilhosa, lembra? Está conosco. Mandou o sinal de fumaça dele aqui, eu já atualizei. Mandei o nosso sinal de fumaça atualizado, feito lá pelo Mike do Dema. Uhum. Ah, mas ele pode usar o que ele quiser, lógico. Fala comigo, Vurtinho.
1: Tarde, minha amiga Julia.
0: Tarde, boa.
1: Tamo aí, ligadaço aí na 94.5 aí. Uhum. Poderia mandar uma música aí pra nós aí. A música com Zezé do Camargo Luciano, Irmão da Lua. E oferecer para os meus amigos aí, pro meu amigo Rodrigo, aí da Guararapes aí. Pro meu amigo Perereca, pro pessoal do carregamento da Guararapes aí, meu amigo Xuxa, meu amigo Magrinho, e dizer que estamos ligadaço aí, levando a 94.5 de carona, um abraço, tudo de bom aí.
0: Tudo de bom, obrigado pela carona, vocês são ótimos, né, com os apelidos. É um mais criativo que o outro. Bom trabalho, Vurtinho, obrigada por estar por aqui quando você pode. Ele tá sempre confirmando a sua audiência. E chuva, né, gente? Mas ah! E chuva, estamos lá, trabalhando na chuva. Mas é isso. Carregando, máquinas pesadas, tora e mais tora. É isso aí. Confirme pra mim onde você está. Como você... Onde você está ouvindo? Onde está alcançando nossa frequência modulada? Ou você está pelo aplicativo com nosso amigo lá no Mato Grosso? Eu amo muito tudo isso. É a comunicação, é o rádio chegando aonde você está. E com força total, a Rádio Alvorada vai mais longe pra ficar mais perto de você.
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0: Alvorada FM, 14h50. Muito boa tarde. Atualizando a temperatura neste momento em Santa Cecília, é de 15 graus.
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0: Eu estou trazendo o último bloco do Frequência 94 na edição deste sábado. Aí nós vamos virar pro sertanejo bom demais e aí eu começo a encaixar todas as músicas sertanejas que pediram para mim. Vai começar aí com Panda, daí tem Mentes Tão Bem, que o Giliardi pediu, Choram as Rosas. Tem o Zezé de Camargo com... Como que é o nome da música? Amigo das Estrelas, Primo da Lua, sei lá. Uma coisa assim que o Vurtim pediu. E aí você começa já a imaginar qual é a sua música sertaneja que você quer ouvir aqui na Alvorada FM a partir de 15 horas. É daqui um pouco, falta só 8 minutos.
4: Qual é?
0: Reação em Cadeia, Me Odeie. E ainda tem Shaggy Angel pra encerrar o Frequência na edição deste sábado.

0: E passou por aqui também o som de Reação em Cadeia, Me Odeie. Tem mais Frequência 94 na segunda-feira a partir do meio-dia e 30. 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Vai começar pra você o sertanejo bom demais. Aí eu te convido. Você vai participar? Tô te convidando, então. Participa, pede sua música. Vamos fazer um sertanejo bom demais, bem legal. Porque é sábado, pede, né? Umas músicas sertanejas assim, bem sabadou. O que você acha? Vem!
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0: Opa! Ô, delícia! Eu sou Julie Ferrari e a partir de agora começa o Sertanejo Bom Demais. Até às 17 horas, o melhor da música sertaneja, eu e você, aqui na Alvorada FM 94.5 e, claro, com os melhores patrocinadores, Agromaster, Looper, Pneus, Supermercado Medeiros, Medeiros Farma, JH Variedades e Dema Tintas. Pelo 991-06-3978, você pede a sua e a gente faz aquela programação pra lá de especial, com muita música sertaneja, aquelas mais antigas, aquelas medianas ou as atuais. Não importa, quer chorar? Choramos junto. Quer cantar alto? Cantamos juntos. Quer dançar? Também tem, por que não?
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0: Eu vou começar com a música do Panda, Minha Rosa. Em declaração, quando a música foi lançada, ele falou: é sobre escolher ficar. Minha Rosa, a música, é sobre escolher ficar, cuidar e respeitar em cada fase. Lembrar que eu estou apaixonado por ela, mesmo nos dias em que ela parece não estar mais apaixonada por mim. A música Minha Rosa era para valorizar a pessoa em que você ama, fazer ela se sentir amada e lembrar que você também ama ela, mesmo que ela esteja difícil. É música Minha Rosa agora, com Panda chegando na Alvorada.

0: Zezé de Camargo com Irmão da Lua, Amigo das Estrelas. Vou aumentar meu retorno, agora sim. E aí nós curtimos aqui também Choram as Rosas com Bruno Marrone. Zé Felipe, Mentes Também, com a participação aqui de... Na verdade tem a Paula... A Paula Fernandes é bom, né, Julie? Tem a Ana Castela, mas também tem a Culture Sessions. E aí o Panda na primeira com Minha Rosa. Essa música é linda. Aliás, ele tem feito poesias maravilhosas, né? O Panda não tem decepcionado. Que mais que eu tenho para passar? Claro, as participações. E aí eu tenho... lembrei, antes de qualquer coisa. Tem sorteio! Tem! É lá do Supermercado Medeiros e é um vale-compras no valor de R$100. O que você tem que fazer? De praxe, você já sabe. Nome completo e bairro. Mande para mim. Pode ser da família inteira, mas tem que ter bairro. Nome completo e bairro. Vale-compras no valor de R$100. Aí nós temos aqui a participação do Giliard, que eu acho que ele estava me cobrando uma música, é isso?
1: Já que não tocou nessa música, toque pra nós. Pocodjongo, quem que canta? Mas é um cantor, não me lembro quem. Eu coloco pra Pocodjongo.
0: Que daí essa é flashback. E agora a gente já tá no sertanejo e eu toquei a sua música sim, Giliard. Fique feliz por isso. Janete Rodrigues, bem-vinda, amiga, que saudade de você. Eu tinha mandado um alô pra ela já, mas tô mandando outro então, beijo, obrigada por estar aqui. Oi, toca a música do Leonardo, aqui é o Ginauro dos Santos do bairro Aparecida. Toca uma do Leonardo já pra você sim, ele quer participar do sorteio do Vale Compras lá do Supermercado Medeiros. Boa sorte pra você, Ginauro. A Paty está conosco. Boa tarde, para participar do sorteio do Vale Compras do Supermercado Medeiros, Patrícia Meinberg do bairro Guilherme Hauen. Claudete, boa tarde, Claudete do Aparecida. Quero participar do sorteio do Medeiros. Hoje é só supermercado, tá? Do Aparecida, Claudete Dias da Silva. Luiz Tobias, gostou do Zezé? Ou do Panda Minha Rosa? Você gostou de tudo, né? Você gosta do bom sertanejo. Obrigado por confirmar a sua audiência, Luiz. Quem mais comigo? A Roseli. Ah, ela pediu Bruno Marrone. E eu acho que ela gravou pra gente. É isso, pediu, gostou, gravou, mandou, adoro. Quem mais comigo? Olá, meu amigo. Oi, boa tarde, querida Julie, amiga Julie. Maravilha ter você de volta com essa maravilhosa programação. Dá satisfação em ouvir com você de locutor, adoro, obrigada. Excelente, maravilha, abraços. Excelente retorno, obrigada. Deus te abençoe e te proteja sempre. Abraços. Sabe quem tá comigo? Meu amigo Rossi, lá de Fraiburgo. Estava com muita saudade de te ouvir. Aqui, muita chuva. Força de chuva, amiga. Ouvindo essa maravilha de programa. Pois é, a chuva acho que tá meio geral. Em Lages, muita chuva. Lebon Regis, muita chuva. Isso é efeito do El Niño que foi anunciado, né, gente? E amanhã, frio e muito vento. Cuide-se, é só o que eu falo. Cuide-se com essa chuva. Obrigada pela tua participação, Rossi. Um abraço pra você, meu querido. Quem comigo? Boa tarde. Joelma Furtado de Oliveira do Centro. Lívia Braga do Centro. Para participar do Vale Compras do Supermercado Medeiros. Boa tarde. Boa tarde. Quem está comigo? Ricardo Souza. Oi, Ricardo. Boa tarde pra você. Boa tarde, para participar do sorteio do Vale Compras do Supermercado Medeiros, Valentim Melo, Luiz Felipe Melo, restante da família, não vou citar todo mundo, e é do Guilherme Hauen. Oi, boa tarde, tudo bem por aí? Queremos participar do sorteio do Supermercado Medeiros. Jonathan Melo citou os outros nomes, não vou citar todos aqui. Bairro Guilherme Hauen, boa sorte para vocês. Adriano Braga do Centro. Boa tarde, para participar do Vale Compras do Supermercado Medeiros. Boa sorte para você. Boa tarde, quero participar do sorteio. É Iracima Emberg, do bairro Guilherme Raum. Boa sorte. Oi, boa tarde.
2: Boa tarde, Julie.
0: Oi.
2: Aqui é a Dona Iris do Rio Bonitinho. Quero participar do sorteio aí, do Medeiro.
0: Tá bom. Boa sorte para você, tá bom? Oi, Carlão, tudo bem? Boa tarde, Julie. Quero participar do sorteio. João Carlos Santos de Oliveira, do bairro São Cristóvão. Boa sorte para você. Boa tarde, quem está comigo? João?
3: Alô, Julie, você manda uma música aqui que eu tô escutando com meu pai, Dou a Vida por um Beijo, do Zezé de Camargo.
0: Tá bom, eu já toco. Toco sim. Obrigada pela audiência e participação de vocês, tá bom? Quem comigo? Boa tarde para participar do sorteio do Vale Compras do Supermercado Medeiros. Marcos Aurélio de Melo, Elisa de Melo, do bairro Marcelino Fernandes. Boa sorte. Boa tarde para participar do sorteio do Supermercado Medeiros, Gregory Garcia, o restante da família, bairro São Cristóvão. Boa sorte para você, Gregory e família. Boa tarde, linda. Queremos participar do sorteio da programação do Supermercado Medeiros. Samuel Lopes Batista, nome do restante da família, do Rio Bonitinho. Obrigada. Ah, obrigada a você também. E boa sorte. 99106-3978. Hoje valendo. Vale compras do Supermercado Medeiros. Boa sorte a você.
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0: 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Boa tarde pra você.
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1: Eu já estou de volta porque eu quero a sua participação, porque está valendo aquele Vale Compras que vem e cai na hora certa. Pode ter certeza. Ninguém é sorteado aqui e cai o sorteio aí de bobeira, não. É porque vem na hora certa para quem realmente está precisando. Eu tenho certeza disso. E a sorte pode estar do seu lado. Aquela pessoa que verdadeiramente está precisando pode ser você. Então tente a sorte. 99106-3978. Vale compras no valor de 100 reais. Cai muito bem. Tenho certeza disso. Vai tirar você aí do sufoco. Tá faltando o que neste momento? Uma carninha? Um qualquer coisinha? Aquela miudezinha para as crianças, você pode levar os 100 reais e comprar, sim. Então, boa sorte para você. Vou repetir? Se você tiver no carro, tá passando aí no visorzinho, né? 49 99106-3978. Quer que eu fale mais pausado? Vou falar, então. 99106-3978. Deu para anotar aí? Então participa comigo, mande. Ah, e pode pedir a sua música também pra gente fazer aquela programação sertaneja bem deliciosa, bem gostosa, bem sabadou. A participação comigo chegando aqui, boa tarde, quero participar do sorteio Neiva Ribeiro do Guilherme Howen. Ah, daí tem o nome da família aqui também. E aí, se puder, toca Zezé de Camargo e Luciano, Eu Acabo Voltando. Eu já tenho uma do Zezé aqui, que tá engatilhada, que o outro ouvinte pediu. Mas durante a programação, nós vamos juntos até as 17 horas. Dá tempo de tocar pra você, tá bom? Um abraço, boa sorte. Oi, Maria, boa tarde.
2: Olá, boa tarde.
1: Oxi.
2: Seja bem-vinda, Júlia.
1: Obrigada.
2: Fez falta na rádio. Seja bem-vinda de volta.
1: Obrigada.
2: Viu? Sou Maria da Ponte Alta do Norte. E teve o prazer de te conhecer no posto de saúde um dia, lembra? Eu tava com a tua sogra. No posto de saúde da Ponte Alta do Norte. Um abraço, tudo de bom. Tenha um bom fim de semana, apesar da chuvarada.
1: É, né?
2: Mas faz parte.
1: Faz.
2: Grande abraço.
1: Ô Maria, acho que eu lembro de você. Eu lembro. Aham. Eu lembro até do dia. Claro que eu lembro. Você tava em pé na frente onde pega os remédios, a gente se abraçou ali? Ah, eu lembro de você. Lembrei. Eu sou difícil de fisionomia, mas agora eu lembrei. Lembrei de tudo. Foi um prazer te conhecer também, Maria. Obrigada pela sua participação. E se eu fiz falta, então agora cola aqui. Cola o botão do rádio aí, 94.5 não sai. Só fica conosco. Quem mais está comigo? Oi.
3: Aqui é a Doniria de novo, peço para colocar o nome do Vitor Ribeiro Batista para participar do sorteio do Medeiro.
1: Tá bom, boa sorte para você. Quem mais participando comigo? Olha aí, Julie, limpíssima. Pra segunda, quero participar do sorteio do Medeiros, é a Rosilene Leite, do Campo Alto.
4: Obrigada.
1: Nossa.
2: Sou Maria da Ponte Alta do Norte.
1: É aquela sensação boa, que não é terapia, mas é terapêutico. Nada melhor do que uma pia bem limpinha na cozinha, não é? Não, gente, eu já mandei um WhatsApp pro Murilo. Lava a louça. Ele falou assim, olha, eu não levantei ainda só pra tomar banho, mas eu vou lavar a louça. Vamos chegar em casa e vou conferir isso. Se ele vai lavar mesmo. Pedido foi. Semana concluída com sucesso, mandou a Rosilene pra mim. Check então, né? Ótimo, perfeito. Perfeito, coisa boa, muito coisa boa. Quem mais comigo? Partiu Fraiburgo, bora pra casa. Quem tá comigo? Não tinha participado comigo hoje ainda não, né? Quem partiu para Fraiburgo? Bora para casa. Ademir Santos. O Ademir Santos me fez lembrar do Adenir Fernandes. Do outro o Ademir e o Adenir, né? Aldemir. Cadê essa galera, gente? Ó, partiu Fraiburgo. Vai com Deus. Deus te acompanhe. Deus te acompanhe. Vai com chuva aí, então vai devagar. Vai na mãe, ouvindo a Rádio Alvorada. Pera aí, gente. Deu uma tossezinha na lavanda do campo. Vai na manha, né? todo mundo que estiver dirigindo hoje vai com muita calma por causa da chuva, né? Vai ouvindo a Rádio Alvorada de boa, a gente faz a trilha sonora. Célio, fale comigo.
5: Ah, Júlio, hoje eu pego no pé do Murilo lá no serviço, se ele lavou a louça. Ah, mas não sei se ele vai lavar, não.
1: Ele lava, sim.
5: Quem sabe, né? Hoje eu vou perguntar se lavou a louça.
1: Ô, Célio, foi bom você ter entrado em contato, porque eu tenho um recado dele pra você. Deixa eu ver se eu acho aqui. Que eu achei que você não tava ouvindo, eu não soltei. Tem o recado dele pra você, ouve aí.
6: Fio, mande outro abraço aí pro Célio, então, pra mim, fazendo um favor. Hoje vamos torar o cacete dele da meia-noite ao meio-dia, 12 horinha, né?
1: Então, Célio, tá aí o recado, ouviu? Espero que tenha ouvido, mas a louça acho que ele vai lavar. Mas pegue no pé dele, vai que, né? Boa tarde, com muita chuva aqui no Faxinal das Águas. Quem está comigo? É o Tadeu Granema. Faxinal das Águas, conhecido como Poupa também, né? Poupa Papéis. Quem mais comigo? Tem que tocar música aqui, gente.
7: Boa tarde, Julie. Tudo bem? Quero participar do sorteio. Eduardo Medeiros. Aqui é a Andressa Green. Moro aqui no Bluarte.
1: Tá bom, gente. Algumas exceções eu abro pra áudio, tá? Mas pro sorteador é melhor escrito, nome completo e bairro. É algumas exceções que eu abro só, tá? Nome completo e bairro escrito, por gentileza. Fala, Célio.
5: Oi, Júlia, diga pra ele que eu vou pra Aparecida. Hoje, não vou fazer 12 horas. É a nossa brincadeira quando nós estamos com preguiça de fazer 12 horas. Dizemos que vamos pra Aparecida.
1: Eu vou mandar pra ele. Oi, a vocês. Acho que o barato da vida é esse, né, Célio? Quando você consegue trabalhar e ainda achar motivos pra dar risada. Quando a gente aprende a dar risada de nós mesmos, a gente aprendeu tudo sobre a vida, ou não, né? Tudo não, mas alguma coisa sim. É os Kef no beat. Tava com saudade. Kaique Felipe vacilona. Participação é de Luan Pereira. Quem canta comigo, levanta a mão. 15 horas e 33. Boa tarde pra você.

0: É o Zezé, cantando do Ouvida por um Beijo. Quero mandar um abraço bem especial pro Bernardo. Ele tá ouvindo a rádio, ele pediu essa música. Então tá indo aí pro Bernardo. Um beijão pra você, meu querido. Temos outras participações? Temos. Eu recebi uma foto do Murilo. Sabe aquela sensação de paz da pia limpa que eu falei? Louça lavada? Ah, o Murilo representou. Mandou a foto aí da pia lá com a louça lavada. Então eu tenho que defendê-lo agora, né, Célio? né? Meu filho representou. Tem que defender. Quem mais comigo? Eu tenho Maradona participando aqui. Meu nome é Adir Ribeiro. Acho que é o Maradona, né? Moro no hotel italiano. Depois eu mando a conta. Quero participar do sorteio. Boa sorte pra você. Quem mais comigo? Eu tenho a participação aqui da Maristela de Ponte Alta do Norte.
1: Oi, Júlio. Eu de novo, a Marisete de Ponte Alta do Norte. Como é que você tá? Tudo certo, né?
0: Tudo certo.
1: Ô, Júlio, eu queria uma música com o Vitor e Léo, aquela com tudo que eu consigo, eu quero dividir contigo. Conheço meu esposo Carlinho, pra minha amiga Graciane, que trabalha no posto de saúde, que mora em Ponte Alta do Norte. E pra você, principalmente pra você aí da rádio. E é um prazer de novo escutar a tua voz aí na rádio Alvorada. E hoje eu vou fazer na minha casa uma janta, uma macarronada. O que você achou? Será que vai?
0: Oxi, macarronada é o que há de melhor. Vem falar logo comigo. Eu, mande aqui ter Fabene, filha de italiana, né? Ah, macarrãozinho, macarrão feito em casa, assim, né? Bem caseiro. Nossa, faz aquele el sugo de molho. Minha mãe chamava macarrão com sugo. Que é assim que chama na Itália, né? O molho. Delícia, boa janta pra você. Eu vou tocar primeiro a primeira música que você me pediu, que é Henrique Juliano, Amor dos Outros. Depois eu vejo essa música que você pediu do Vitor e Léo. Quem mais comigo? O Ginauro. Aqui é o Ginauro dos Santos, do bairro Aparecida. Bem-estar do Leonardo. Eu toquei Leonardo agora, Ginauro. Baby, fala pra mim. Obrigado, Júlia. Coloca o nome do Janderson dos Santos pro sorteio. Tá valendo o Vale Compras, hein, gente? No valor de R$100. E tá voando essa hora aqui, ó. Que isso? Já é o... Falta uma hora pro sorteio. Eu faço sorteio às 16 horas e 45 minutos. Pra dar tempo de você... confirmar pra mim. Se não confirmar, eu faço um novo sorteio. Lembra disso? Oi, de unha! É como tá escrito aqui. Oi, de unha! O Antônio Leonir Ertal, da garagem. E também Sirley Cristiano de Melo, da garagem. Estão participando do sorteio do Vale do Supermercado Medeiros. Boa sorte! Anderson Borges, boa tarde pra você. Boa tarde de sábado, bom final de semana. Participar do sorteio, Anderson Borges, mas eu não tenho teu bairro aqui. Você pode mandar pra mim? Mandela. Eva Sulema comigo, boa tarde. Quero participar do sorteio do Vale Compras, Supermercado Medeiros. Meu nome é Eva Sulema, Enkmaier de Carvalho. Eu moro no bairro Marcelino Fernandes. Quem mais comigo? Oi. Tudo bem, Nilceia? Nome completo e bairro ou a localidade da Frascal. Nilceia Maciel da Frascal, boa sorte pra você. Anderson Borges do Cristo Rei, boa sorte também. E vão participando aí, mande para mim porque dá tempo. O importante é você participar, muito, muito. Quantas vezes você quiser, quanto mais você participar, 99106-3978, boa sorte a você. Supermercado Medeiros, Vale Compras do valor de R$100.
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0: 15 horas e 49 minutos. Esta é a hora certa. Tarde de sábado. Tá bom, ela tá meia borocochô. Se é assim, você deixar afetar o seu dia. Agora, se você aumentar o volume do rádio, deixa comigo, eu faço a trilha sonora. E de mão beijada, se a sorte estiver do seu lado, se for para você, cai. 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Tem participação? Temos. Boa tarde. Participar do sorteio do supermercado Medeiros é o Adilson Rodrigues e família aqui. Pôr do Sol é o bairro. Boa sorte para vocês. Boa tarde, quero participar do sorteio do supermercado Medeiros. É Eliane Oliveira Rodrigues, do bairro Nossa Senhora Aparecida. Boa sorte para você, queridona. Agora sim, eu trago Henrique Juliano Amor dos Outros. Tem Eduardo Costa, mas né, essa primeira música, quem lembra? Nashville, Por Toda a Vida. 9 minutos, faltando para as 4 horas da tarde. Já tá na hora do café aí na sua casa? Como é que é?

0: Muito bem, Eduardo Costa, Enamorado. Passou por aqui também o som de Henrique Juliano, Amor dos Outros, e Nashville, Por Toda a Vida, na primeira. É claro que eu vou, no show do intervalo, trazer os anunciantes. A gente sempre aconselha você. Procure frequentar o comércio que anuncia aqui na Rádio Alvorada, que aí a gente tem o carimbo Alvorada FM.
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0: Alvorada FM, 16 horas e 2 minutos. Boa tarde pra você.
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1: Viramos para a última hora do Sertanejo Bom Demais. Nós vamos juntos até às 17 horas. É 16 horas e 7 minutos agora. Dá muito tempo de você participar comigo. Ah, Julie, mas eu já participei, não tem problema. Você pode mandar quantas vezes você quiser o seu nome completo e bairro para ficar concorrendo ao Vale Compras no valor de R$100 do Supermercado Medeiros. Mande para mim e boa sorte para você. Boa tarde, quero participar do sorteio. Amanda Santos Ribeiro, Robson Belli de Souza, do bairro Menegatti, Nilceia Maciel dos Santos e Marcelo Pires de Moraes, da Frascal. Ótimo sábado com chuva, que não para. Pois é, não quer cessar não, né, gente? Estamos aqui na cama, esquentando com o marido. Faria o mesmo se em casa estivesse, com certeza. Agora o rádio ligado não pode faltar, né? A gente faz a trilha sonora e de praxe você ainda pode levar para casa no valor de R$100, aquele vale lá do Supermercado Medeiros. Quem comigo? A galera do Rio Bonitinho. Vou citar um dos nomes, o resto, mas assim, fica concorrendo. NCR Ribeiro Batista. Boa tarde, linda. Queremos participar do sorteio na programação. A Joelma está conosco. Joelma Furtado de Oliveira do Centro e a Lívia Braga também. Boa sorte. Olha quem está comigo, é a dona Renilda Taborda, vulga esposa do meu sogro Tomate. Oi, boa tarde.
2: Boa tarde, Júlio.
1: Oi.
2: Eu quero escutar uma música com Renan e Raí, pode ser qualquer uma dele.
1: Uhum.
2: Eu quero oferecer pro meu esposo Tomate, para você. Pro Isaac, pra Dani e pra Rose, pra minhas amigas, tá?
1: Tá bom, querida, já toco pra você, um abraço pra vocês aí, tá? Quem mais também comigo? O Adriano Braga do Centro, pra concorrer ao Vale Compras no valor de R$100 lá do Medeiros. Murilo Rufi, peça íntima, participação Mediana Castela, 16 horas e 9 minutos, boa tarde pra você.

0: Que isso, Marília Mendonça? Que isso, Marília Mendonça? Troca de calçada. Desfilando por aqui, pelo sertanejo bom demais, na sua rádio Alvorada FM. Rio Negro e Solimões e Gustavo Lima com Hábito Previsível. Murilo Huff, Peça Íntima com Ana Castela. Vou te falar em uma melhor do que a outra. E a sua qual vai ser? Peça para mim, dá tempo. E mais, deixando seu nome completo e bairro, você fica concorrendo a Vale Compras do Supermercado Medeiros no valor de R$100. Quem comigo? Boa tarde, toca a Casa Amarela? Toco. É o Mário Santos, é isso? Tá escrito Rio do Sul aqui. Mário Santos, Rio do Sul. De qualquer forma, muito obrigada pela audiência, pela participação. E sim, já é a próxima do próximo bloco ali. Casa Amarela é boa. É Guilherme Santiago. Uhum. Quem mais comigo? Boa tarde, Arina Furtado de Oliveira do Centro, Moacir Góes de Oliveira do Centro, Supermercado Medeiros. É o Vale que está em jogo, então participe, boa sorte. Também comigo a Luciana Melo, Campo do Areião. Boa sorte para você, queridona. A Eva Sulema também comigo. Boa tarde, Julie. Quero participar do sorteio do Vale Compras do Supermercado Medeiros. Meu nome é Felipe Carvalho, dos Santos, da Silva. Moro no bairro Marceliano Fernandes. Temos áudio aqui. Oi, boa tarde.
1: Boa tarde, Julie. Como é que tá?
0: Bem.
1: Julie quer participar do sorteio dos Medeiros. Meu nome é Iraci Fernandes e moro na Guilherme Raul.
0: Tá bom, querida. Boa sorte pra você. Julie, toca uma estrelinha. Amo demais essa música. Sou muito fã dessa música. Fazendo um favor, é Amanda. Tá bom, já vou tentar encaixar aqui pra você. Ultrapadíssimo. Ultrapassadíssimo com esse sinal de fumaça, né, Isaac? Vou te atualizar com o sinal de fumaça. Tô atualizando, ele tem um sinal de fumaça próprio dele, que ele acha que ele pode mandar ali. Toca My Number One. Ah, My Number One. Are you ready, My Number One? Zezé de Camargo, Luciano e Priscila Zaz. Toco sim. Quem comigo? Oi, boa tarde.
2: Oi, Júlia, Marisette. Falando aqui sobre o macarrão. Não sou italiano, mas adoro um macarrão.
3: Como é que tá?
2: Sim. Macarrão com carne moída, um queijo e cachorro. Ou uma polentina com carne moída por cima.
3: Tá bom, querida, boa sorte pra você.
2: Quem sabe um dia você pode vir na minha casa pra nós comer esse macarrão, uma polentina com carne moída.
0: Né?
2: Recheada com carne moída?
0: Oxi!
2: Quero a música com.
3: Por favor, é Amanda. Já vou tentar.
2: Parei no sinal com Rick. Como é que é o nome? Não lembro agora.
3: Ultrapadíssimo.
2: Mas aquela música, parei no sinal.
0: Fumaça,
2: né, Isaac? Eu agradeço. É a Marisette de novo.
0: Participa muito quando você quiser. Vamos marcar essa macarronada aí, né? Bora marcar. Chorei no sinal, nome da música do Renan e Raí. E eu já vou tocar assim, até tô devendo. E vou encaixar nesse bloco. Ah, o sorteio é na volta, muito provavelmente, eu já faço sorteio, trago o resultado de sorteio. Então quem quiser participar, o faça agora. Perde tempo não.
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4: E eu já estou de volta trazendo mais músicas pra você. Participa o seu nome completo e bairro, valendo aquele Vale Compras gostoso que é uma delícia quando a gente ganha. Eu não posso participar, mas você pode. Então, ó, nome completo, bairro, Vale Compras de R$100 do supermercado Medeiros. Boa sorte pra você. Quem está comigo? Ah, manda lá, então. É a Luciane Maria da Silva. Manda o bairro para mim. É o Cristo Rei, né? Boa sorte para você. Já faço. Ah, o sorteio vai ser por volta de 16 horas e 45 minutos. Aí, quem ganhar segunda-feira pega seu vale e divirta-se. Guilherme Santiago, Casa Amarela, desfilando aqui na programação da Alvorada.

Renan e Raí, chorei no sinal. É, como eu fiquei na dúvida da outra ouvinte, lá de Ponte Alta do Norte, a Marisete, comparei no sinal, na dúvida depois eu vou tocar o Traia Véia com o Gustavo Lima. Equivocada. Passou por aqui também a Priscila Zaz com o Zezé de Camargo, My Number One, Você é Meu Número Um. E Guilherme Santiago, Casa Amarela. A ouvinte que participou comigo aqui é a Neiva, né? Não vai tocar minha música, disse ela. Então, Zezé de Camargo e Luciano, eu acabo voltando. Eu vou encaixar pra você, sim. Boa tarde, Julie. Tarde boa. Quem está comigo? Ah, eu já estava com saudade de mandar mensagem. Ô, oh, minha querida. E aí, como é que você tá? Conte para mim. É o pessoal de Monte Carlo, que tem a Raíssa, o Isaac. Nome bonito, Isaac, né? A Raíssa também, é claro. É a Elisângela, mãe da Raíssa e do Isaac. Tô sabendo, tô ligada. E aí, como é que vocês estão? Adorei a foto. É a foto deles dois aqui, né? Queridos. Que lindos. Bacana ter vocês participando aqui. Ótimo sábado aí pra vocês, tá bom, família? Vamos então para o nosso show do intervalo, valendo vale compras no valor de R$100, que dá tempo de você participar ainda. Aí quando eu voltar, eu vou tocar música. E aí na saída do bloco musical, eu trago o resultado de sorteio para você que participou. Ah, tem a participação do Luiz Tobias aqui também, não posso deixar de trazer aqui.

0: Eita, musicão, velho, num sabadão.
1: Né?
0: Obrigado, Julie. Deus te abençoe.
1: Amém, tudo Luiz. Tudo de bom. Obrigada. Amém, Luiz Tobias. Assim que eu gosto. Gostou da música, gravou, mandou.
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1: O sábado será de grandes confrontos. Pela tarde, Inglaterra e Noruega. A seleção inglesa está pressionada por uma atuação mais convincente e tenta confirmar o favoritismo diante dos noruegueses. E à noite é a vez da Argentina e da Suíça disputarem a última vaga entre os quatro melhores times do mundo. O técnico Lionel Scaloni destacou a boa condição física de Messi e afirmou que o craque argentino seguirá sendo decisivo enquanto ele tiver vontade de jogar. Do outro lado, o treinador suíço garante ter preparado diferentes estratégias para parar o camisa 10. Dois jogos que prometem muita emoção e definirão os últimos semifinalistas. Eu sou Melina Calduro, de Miami, para o Acaerte em Campo.
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1: Muito bem, de volta com você rapidão pra gente trazer mais músicas e já já eu trago o resultado do sorteio. Comigo aqui tem o Newton Novaes dos Santos do Menegatti, também Enzo Henrique Veiga dos Santos do Menegatti. Agatha Veiga Marafigo também, tem outros nomes aqui na participação. Boa sorte para vocês. E aqui comigo...
2: Oi, Julie, tudo bem?
1: Oi, tudo bem? Quem está comigo? É a Raíssa Vitória? Tudo bem, querida? Um beijo para você. É isso. Ó, não vai demorar muito, eu já vou trazer o resultado do sorteio. Bairro Menegatti aqui, tá bom, Agatha? Beijo. Ó, vou trazer música agora, tá chegando Igrejinha Azul. Eu ainda tenho pra encaixar o Zezé de Camargo. A nossa ouvinte pediu pra curtir Estrelinha. Vamos encaixando, vai dar tempo. Já volto com o resultado do sorteio.

0: E assim nós fechamos, portanto, mais um bloco dentro do Sertanejo Bom Demais. E agora eu trago resultado de sorteio para você que participou aqui conosco do Vale Compras de no valor de 100 reais do supermercado Medeiros. Eu preciso que me confirme aqui, tá, gente? Então, ó, lá vai. A Lívia Braga do Centro tá levando o Vale Compras no valor de 100 reais. Lívia Braga do Centro, por favor, confirme pra mim. Tem um tempo ainda, vou esperar 5, 6 minutos. Se a Lívia Braga do Centro não confirmar, eu faço um novo sorteio. Confirmado, então? Já tá me confirmando aqui? Lívia Braga do Centro? Oi, Lívia aqui. Mas não... Lívia Braga. Mas não foi pelo... Não foi esse o WhatsApp que foi sorteado no sorteador, não. Não foi esse. Como é que a gente faz agora? Não foi esse o que foi sorteado. Vocês participaram por um outro número, gente? O que foi sorteado é um... outro. Com o final 5744. O final é 5744. Isso, agora mandaram um oi aqui. É a mesma que tá confirmando lá do outro WhatsApp, gente? Confirma pra mim. Vem com o documento na segunda-feira, horário comercial. Se for criança, se for de menor, aí vem acompanhado pelos pais. Documento dos pais juntos. Aí pega o vale aqui e vai até no supermercado, tá bom? Mas eu preciso que confirme, então. Inclusive, pra nossa administração aqui, eu vou passar esse número de telefone. Tá bom, gente? Lívia Braga. Confirmado, então. O resultado saiu. Pra quem não ganhou, não fique triste. E semana que vem tem mais sorteio do Supermercado Medeiros e também da Medeiros Farma. E aí eu desejo uma boa sorte para todos novamente, que estaremos aqui fazendo programação e fazendo sorteio, tá?
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0: 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Boa tarde.
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0: Vamos para as nossas últimas participações de hoje. Fala comigo. É a Raíssa. Oi, Raíssa.
4: Oi, Duli. Tudo bem por aí?
0: Tudo bem. Quem tá comigo?
4: Aqui é o Isaac.
0: Oi, Isaac.
4: Vamos ver Carlos.
0: Ai, Deus. Querido, um beijo, Isaac, um beijo, Raíssa, um beijo para toda essa família aí que nos acompanha e participa conosco aqui na Alvorada FM. Eu tenho outra participação aqui, ó. Ele fala de longe, mas fala bem. Fale comigo.
5: Ô, Júlia, boa tarde. É aqui de Mato Grosso de novo, pedindo para ti tocar aí uma música aí do programa mesmo. Eu quero oferecer para todo o pessoal da Guilherme Hall aí, inclusive para a família Leite aí, a dona Ivone Leite. Eu tenho escutado ela, volte me pedir música aqui.
0: Ela participa,
5: né?
0: Sim.
5: Quero oferecer para todos eles, a família Leite, muito amiga minha, né? Quero muito bem esse pessoal aí. E oferecer para vocês aí do programa aí, o pessoal de Santa Cecília aí. Que Deus abençoe a todos vocês aí, aqui do Mato Grosso, Sorriso, Mato Grosso.
0: Tá bom, meu querido, muito, muito obrigado pela tua audiência e pela participação. Então aí, pra família Leite, pra dona Ivone, que participa conosco aqui, volta e meia, pessoal do Guilherme Hauen, aí o nosso ouvinte lá do Mato Grosso, José Antônio, está participando conosco aqui, mandando para toda essa galera, a gente retribui, inclusive, participe sempre que puder e sempre esteja na audiência e ouvindo a gente confirmando, tá bom? Obrigada por isso. Foi um presentão todos vocês hoje, mas ainda temos as últimas. Eu volto para dizer tchau. De Paulo e Paulino, Estrelinha. Participação é de Marília Mendonça. 16:52. Atualizando agora a temperatura. É de 14 graus e agora é só ladeira abaixo.

0: Meus amores, e chegamos ao final de mais uma edição do Sertanejo Bom Demais. Que bom estar de volta, queria só frisar isso pra vocês. Obrigada pela grande audiência que tivemos hoje, muitas participações. Obrigada pelo carinho de todos. Fico muito feliz por isso. Bom, voltei num sábado, então amanhã tô de folga, mas na segunda-feira eu tô aqui, ao 12h30, ao vivo, para mais uma edição do Frequência e do Sertanejo Bom Demais. Fiquem bem, bom final de semana, obrigada mais uma vez pela audiência, beijo grandão e até segunda, tchau! Ah, mas antes disso, né, Julie, tá perdendo jeito? Que isso? 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Agora sim, eu sou Julie Ferrari, tô encerrando mais uma edição do Sertanejo e volto na segunda-feira. Até lá, tchau.
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3: 4h59.
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6: Um ótimo fim de tarde pra você. Tá começando o nosso Bailão da 94, edição deste sábado, dia 11 de julho. Por aqui, Gilmar Santos, com o maior carinho do mundo, pra trazer o melhor do Bailão Gaúcho e a boa música de banda. Então, se prepara, aumenta o volume e vem com a gente. Você no site, no aplicativo, tá na cidade, no nos interiores, outras cidades perto ou um pouco mais distante, bom demais saber da sua companhia. Vamos começar então? Grupo Marcação, Os Anjos Não Mentem, música nova da rapaziada, tem banda G10 com César Moreno, Os Atuais com Thalita e Elisa e muito mais aqui no nosso primeiro bloco do Bailão da 94 de sábado. Vamos lá, é bailão, meu filho!

0: corpo e alma. Obrigado, obrigado. Obrigado, Wagner. Obrigado, essa gurizada bacana. Que Deus abençoe todos. E aquele abraço desse cachaqueiro.
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0: 5:16.
1: Bailão da 94 e a música boa não para. Estamos de volta agora trazendo bandos normais, 7 dias. Tem Flávio Dalcin, Banda Ouro também nesse bloco. Talagaço, aumenta o volume que é moda boa no nosso bailão.

0: 5:29.
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3: As melhores do Bailão da 94, começo de noite de sábado. Que você tenha aproveitado seu dia aí, viu? E que a sua noite também seja boa. Siga sempre com moderação, claro. Se proteja, se cuide, cuide da sua família também, viu? Se for dirigir, não beba. Amanhã, domingão da 94, a partir das 9:30, ao vivo. A gente vai estar por aqui para animar aí a sua manhã e um pouquinho da tarde também. Enquanto você se acorda, né? Você prepara o seu almoço aí, coloca aquela carninha assar para curtir com a família, aproveitar, porque domingão é dia de alegria, né? Eu espero você aqui na nossa melhor sintonia. Talagaço, paredes pintadas, tem pérola negra, grupo Bailaço, é Bailão da 94 de sábado.

Estamos de volta com o nosso Bailão da 94 e agora trazendo Lucas Borer com participação da Luana Costa do Cosmo Express, música pura ilusão. Tem banda Meio Oeste também aqui na programação, tem grupo Minuano e muito mais. Vamos de Bailão!

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2: 6 horas.
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1: Segunda hora do bailão, tá no ar, edição de sábado muito especial pra você também. Tô em casa curtindo o bailão, viu? A gente prepara com muito carinho pra você uma edição especial do bailão de sábado. Banda Champion, mais na cara que na barba. Grupo, aliás, mais na cara que barba, né? Tem grupo Rodeio, Leads do Velho Avô, Banda Destaque Nacional, São Francisco e muito mais. Bailão de sábado.

0: 6:17.
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Estamos de volta com o nosso bailão, que o seu começo de noite seja bom, sua noite seja maravilhosa e que amanhã também, seu domingão, seja top, né? Do jeito que você tá planejando aí. Vai visitar familiar, seja em outras cidades ou aqui nos interiores, que tudo dê certo, que Deus cuide da sua viagem com a sua família aí. Vamos lá, banda Indústria Musical Ranking. Talagaço, a loira tatuada, tem Fábio Dick e Ana Paula também. Bailão da 94, especial de sábado.

0: 6:31.
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3: Simbora que tem André Renner aqui no nosso bailão com Vanderlei Rodrigo, a separação, tem Bandelite Tapete no lugar também com participação do Ronaldo Caldas e muito mais. Vamos lá? Bailão da 90.

0: 6h46.
1: Bom, nos resta encerrar o nosso bailão de hoje. Tem Tchê Garotos, Grupo Carisma, Tchê Chaleira e muito mais no nosso último bloco. E deixo aqui o meu convite para você curtir amanhã, o Domingão da 94, logo depois da Santa Missa. A gente vai estar por aqui ao vivo, tocando muita música boa, a gaúcha tradicionalista, a música de banda também. Um abraço para você, maravilhoso final de semana. Se cuida aí e a gente se fala sempre na melhor e mais ouvida Rádio Alvorada 94.5 FM de Santa Cecília para toda a nossa grande região e muito além através do site do aplicativo. 41 anos com você. Tchau, tchau.
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2: 6h59.
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0: 7:33.
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0: 7h49.
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2: 8:34.

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2: 8:47.

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